Captain of Her Heart, fechando mais um bloco aqui no Clássicos da Morena FM. Mais uma super sequência pra você curtir nessa noite de segunda-feira, 25 de maio. E aí, tá curtindo? Tá gostando da nossa viagem? Músicas do passado, músicas que trazem boas lembranças pra você nessa noite de segunda-feira aqui no Clássicos da Morena FM. Pra você participar e interagir, 99941-0107.

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Agora é NFM, o som de Peter Frampton, Baby I Love You Way, fechando mais um bloco aqui no Clássicos da Morena FM. Tivemos Eric Clapton, Leila e ainda George Harrison com My Sweet Lord.

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Morena FM, Rádio Easy, Thaís, Stand By Me, com Being King. Tivemos também USA for Africa com We Are The World. Tá na hora do Música e Vinho e já já a gente encerra a nossa

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5: Você já deve ter ouvido falar que as videiras precisam sofrer para ter boas uvas. É que quanto mais ela luta para buscar água no solo, mais ela absorve nutrientes da terra e mais força ganha em cada cacho. Chuva boa para a videira é no período de outono e inverno, início de primavera, quando ela está invernando e dá início ao período de brotação. O ideal é mais ou menos 680 milímetros de chuva ao ano. No verão, sol já basta, já que sol e chuva pode aumentar o risco de fungos e diminuir o processo de maturação. Na Europa, países como Portugal, Espanha e Itália já conseguiram autorização para irrigar seus vinhedos, assim como acontece no Novo Mundo por gotejamento. As entidades que regulamentam a viticultura na Europa entendem ainda que qualidade é mais importante que quantidade, já que videiras irrigadas produzem maior quantidade, mas se equilibrado, como no Novo Mundo, consegue bons resultados. E quais nutrientes são esses que a videira precisa? O que muda no meu vinho? Um dos nutrientes é o fósforo, que ajuda no crescimento e desenvolvimento da planta. O potássio, que ajuda na maturação das uvas e crescimento dos cachos. E o cálcio, que também atua no crescimento dos ramos e raízes e contribui para o desenvolvimento da planta. Além de outros nutrientes, como zinco, manganês, ferro, cobre, enxofre e nitrogênio. E aí, na busca do equilíbrio e análise do campo, que entra um trabalho imenso do enólogo e de todos os viticultores. É uma interação entre homem e natureza e o equilíbrio do uso de conhecimento para se obter o melhor da planta e da terra. Videiras sem nutrientes ou com excesso de água resultam em uvas diluídas, em cachos duros e extremamente ácidos. Por isso, vale lembrar que vinho é o resultado da transformação do açúcar em álcool a partir de uvas sadias. A sanidade das uvas resulta em bons vinhos. Lembre-se sempre de manter a moderação, claro, e se beber, não dirija. E agora, para encerrar o Música e Vinho, vamos ouvir Stylisk's You Make Me Feel Brand New.

0: You Make Me Feel Brand New, encerrando aí a nossa edição do Clássicos da Morena FM, com música e vinho. Amanhã tem mais a partir das 19h30 aqui na sua Morena FM. Tá chegando agora a Voz do Brasil pelo dial em 107.1 e pelo aplicativo e também pelo site. A música continua com uma hora direto de música sem intervalo comercial. Eu volto às 22 horas. Grande abraço, fique bem, tchau, tchau.
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1: Boa noite para você, ligado aqui em 107.1. Noite de segunda-feira, 25 de maio, tá começando mais uma edição do Easy Night. Vamos juntos com as melhores músicas de todos os tempos até a meia-noite. É um prazer fazer parte da sua segunda-feira, belas canções para você curtir e o nosso WhatsApp liberado para você participar e interagir com a gente.

O som de Bryan Adams aqui na sua Morena FM, Everything I do it for you. Fechando o primeiro bloco do Easy Night, tivemos Capitão Entenil com Love You Keep Us Together, Gilberto Gil com The Gang Cherish e ainda Ted Swims. 999-410-107, esse é o nosso canal de comunicação, o nosso WhatsApp. Fique à vontade para você mandar a sua mensagem, o seu alô. Vamos juntos até a meia-noite com o Easy Night e as mais belas canções para você curtir nessa noite de segunda-feira.

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Morena FM, o som de David McLean, fechando mais um bloco. Me and You, Lily Allen com Somewhere All We Know, Vanessa da Mata, The Corgs e ainda Kenny Loggins com For the First Time.

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0: Moreno FM, o som de Bruno Mars.
1: When I Was Your Man. Fechando mais um bloco, tivemos Marisa Monte, Não É Fácil, George Michael com Careless Whispers. E a primeira do bloco foi Faith No More. Caminhando para a segunda hora do Easy Night desta segunda-feira,

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Morena FM, o som de Stephen Sanchez. E a música Until I Found You. Tivemos Marina Lima com Charme do Mundo, Dairo, Live for Rent, PhD, I Wanna Let You Down, e a primeira foi os Irmãos Carpenters.

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O som de Bon Jovi, Never Say Goodbye, fechando aí o penúltimo bloco do nosso Easy Night. Tivemos Nando Reis com Muito Estranho, a versão do Dalton aí na voz de Nando Reis, Beatles, Now and Then, Gary Jules, e a primeira foi Nilson com Without You. Já já, o último bloco do Easy Night hoje. Fica aí.

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0: Morena FM, o som de Linda Lewis. This Time You Be Sweater, fechando aí a nossa edição do Easy Night, edição de segunda-feira. Muito obrigado pela sua audiência e pela companhia de todos vocês. Amanhã tem mais, a partir das 22 horas, Easy Night. E às 19h30, clássicos da Morena FM. Excelente madrugada para você de terça-feira. Fique bem, cuide-se. A gente se fala depois. Tchau, tchau.
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o dia mais triste do teu futuro não seja pior que o mais feliz do teu passado. Que o teto nunca caia sobre ti e que os amigos debaixo dele nunca partam. Que sempre tenha as palavras cálidas em um anoitecer frio e uma lua cheia em uma noite escura. E que um caminho se abra sempre à sua porta. Que vivas 100 anos, com um ano extra para arrepender-te. Que o Senhor te guarde em suas mãos e não aperte muito seus dedos. Que teus vizinhos te respeitem, que os problemas te abandonem, os anjos te protejam e o céu te acolha. E que a sorte das colinas celtas te abrace, que as bênçãos de São Patrício te contemplem, que os teus bolsos estejam pesados e o teu coração leve. Que a boa sorte te persiga e a cada dia e cada noite tenhas um muro contra o vento, um teto para a chuva, bebida junto ao fogo, risadas que consolem aqueles a quem amas. E que teu coração se preencha com tudo o que desejas. Que Deus esteja contigo e te abençoe. Que vejas os filhos dos teus filhos. Que um infortúnio te seja breve e que te deixe cheio de bênçãos. Que não conheças nada além da felicidade desse dia em diante. Que Deus te conceda muitos anos de vida. Com certeza, Ele sabe que a terra não tem anjos suficientes. E assim seja a cada ano, para sempre, para sempre.

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3: Bom dia, é terça-feira, 26 de maio. Eu sou o Celso Costa, acompanhando você a partir de agora por aqui para começar bem o seu dia, com as canções para trazerem ânimo para você. Tá no ar o Happy Day até às 6:30 da manhã, começando com

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Morena FM, agora 5h28. 5h29 já, hora de falar do clima nessa terça-feira, dia 26 de maio. Olha, tá agradável, não precisei nem de casaco hoje. 19 graus por enquanto, umidade do ar em 88%. Tempo parcialmente nublado, temperatura máxima para hoje, 28 graus. É a média dos próximos dias agora, da próxima semana inteira. A máxima vai beirar 28, 29 graus, sem chegar aos 30, tá bom? Boa notícia, né? Pra quem gosta desse clima mais temperado, que é o meu caso. Ah, o sol vai nascer às 6 horas e 4 minutos e fica por aí até às 5 horas e 6 da tarde. Para hoje, sol com nuvens durante o dia e períodos de céu nublado, com também noite com muitas nuvens, mas sem a previsão de chuva. A lua é crescente. Amanhã, quarta-feira, dia de sol, algumas nuvens, névoa no comecinho do dia, noite de céu limpo, mas sem chuva também. Existe uma leve possibilidade de chuva na tarde de quinta-feira. De resto, é sol mesmo, com presença de nuvens e temperaturas beirando o agradável. Coisa boa. Ronettes, Be My Baby, no Happy Day.

Morena FM 107.1, Camaleão, David Bowie com Modern Love. Fecha mais uma sequência de grandes músicas aqui no nosso Happy Day de terça-feira. Rita Lee, Debagê, Ronette, Suzy Quartos, enfim, aquela seleção mundial, né, de grandes músicos todos os dias para começar bem o seu dia. Como diz a vinheta, hoje é terça-feira, 26 de maio. É o Dia Nacional de Combate ao Glaucoma, uma data dedicada à conscientização sobre a importância do diagnóstico precoce e o tratamento dessa doença ocular. Consulte o seu oftalmologista sempre. Também é dia do revendedor lotérico, profissional que gerencia as casas lotéricas em todo o país. Que maravilha, traz sorte pro povo, deixou a gente milionária no final de semana. Hoje também, internacionalmente, é dia de Nossa Senhora do Caravaggio, uma celebração religiosa de origem italiana. O pessoal do Sul comemora muito, né, essas festas aí. Tem procissão, tem eventos no dia da Nossa Senhora do Caravaggio, lá no sul do país. Também é dia do nascimento do grande trompetista e compositor, jazzista, o Miles Davis. E também hoje, aniversário de Lenny Kravitz. Ele nasceu no dia 26 de maio de 64. Ícone do rock, né? Do soul mundial. Sensacional, Lenny Kravitz. Também é aniversário hoje do cantor e compositor brasileiro, que inclusive teve no Caldeirão, né? No Caldeirão não, no Domingão, né? Caldeirão agora é com o Mion. O Domingão com o Hulk, o Tony Tornado. Cantor também, sabia? Ele começou a introduzir o soul no Brasil há muito tempo atrás, fazendo 96 anos. Que maravilha!

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Morena FM, trilha de filme, né? Redbone, Come and Get Your Love. É dos Guardiões da Galáxia. Fechando a nossa primeira hora juntos nessa terça-feira, Capital Inicial. A sua maneira. Bom rock nacional.

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Morena FM, 6 da manhã, 6 minutos. Bom dia, boa terça-feira para você que ligou seu rádio agora. Seguimos por aqui até às 6:30 com o Happy Day, o Leva Fortuna.

Bálcio, no Happy Day de terça-feira, 26 de maio. Só música boa, né? Já organizou sua manhã por aí, tudo certinho pra começar mais uma terça-feira. Ânimo em dia, coragem em dia, fé em dia, disposição nem tanto. Vai no cafezinho, faz aquele reforço no café aí, que eu tenho certeza que vai dar aquela energia a mais aí que você precisa. Tá bom? É uma boa dica. Bom dia pro Sampaio, bom dia pro Marcelo também, pro Sandrinho. Ótimo dia pra Luciane, pra Ana Maria, pra Maria Alice, que estão sempre conosco, começando mais uma manhã na Morena FM.

0: Agora 6:17.
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0: Morde na FM. Uma crítica à sociedade. Paralamas do Sucesso, a novidade. Daqui a pouquinho tem primeira página com muita informação até as 8 horas da manhã.
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0: Peito Revoada. Você já observou uma daquelas árvores comuns, altas, quando estão repletas de pássaros em seus galhos? As aves pousadas preenchem os espaços, e mesmo os ramos mais secos parecem ganhar vida com a visita animada dos pequenos seres. A árvore ganha movimentos que não possuía, ganha sons que não era capaz de emitir. A vida se soma à vida. A árvore nunca foi tão exuberante. Mas, sem avisar, sem aparente razão, subitamente todos eles resolvem bater em revoada ao mesmo tempo. Outro belíssimo espetáculo de se ver. Coordenados, sem medo, obedecendo a um comando interno que lhes faz desafiar os ares a todo instante, eles voam. Eles voam buscando seus destinos, continuando a desempenhar seu importante papel na criação. Mas e a árvore? Normalmente nem mais a notamos. A árvore permanece, agora, aparentando estar vazia, incompleta. Faltam os passarinhos, os ruídos, a festa. Falta aquela alegria toda em torno da árvore. Há épocas da vida que parece que as pessoas começam a partir assim, feito revoada, todas quase ao mesmo tempo. As redes sociais possibilitam que saibamos desse tipo de notícia instantaneamente. Lá se foi aquele amigo distante. Agora aquele outro, pai de fulano, mãe de Beltrana. E quando chega a vez dos nossos próximos, nos damos conta de que todos teremos que partir um dia. Sentimos-nos então como a árvore que perdeu todos os pássaros que cantavam e brincavam em seus braços. Sentimos-nos minguados, desfolhados, silenciosos. É de se compreender a tristeza da árvore. Necessário lembrar, vez ou outra, que os pássaros não pertencem às árvores, que não fazem parte dela, como o tronco, a galhada ou as folhas. São visitantes passageiros que fizeram breve morada ali, em seu aconchego verdejante, antes de seguir suas jornadas pelo espaço sem fim. Assim poderíamos perguntar: deve a árvore sofrer com as revoadas frequentes da existência ou se alegrar com os belos voos de seus novos amigos passarinhos? A resposta é admirável. Ela precisa das duas coisas. Não há mal algum em sofrer. As almas mais sensíveis sofrem a ausência e a despedida. Choram as lágrimas da gratidão, das boas lembranças e da falta das energias do outro. Mas, também porque amam, choram de alegria pela libertação, pela beleza de um voo que é certo para todos, pois é voo de final de uma etapa e início de uma nova. É um voo de renovação. Curioso é que somos, ao mesmo tempo, árvore e passarinho. E conhecemos a história a partir dos dois pontos de vista. Bate em nós, vez ou outra, essa melancolia das revoadas, quando o olhar se detém apenas nas árvores esvaziadas que ficaram. Que os momentos difíceis que temos enfrentado possam nos ensinar algo importante. A nossa vida e tudo que nela há é um privilégio. Somos agraciados a todo instante. Que possamos valorizar cada momento, cada indivíduo que passa em nossa vida, cada oportunidade. Façamos isso todos os dias. Pense nisso, mas pense agora. Chegamos assim ao final de mais um Pense Nisso. 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
2: Bom dia! Seja bem-vindo, seja bem-vinda. Tá tudo bem com você? Pronto, preparada para terça-feira, 26 de maio de 2026, que está começando para muita gente, né? Ou para a maioria das pessoas. Nós estamos aqui no Complexo Morena de Comunicação, Santana Quazarã, começando a primeira página de hoje e te convidando para seguir com a gente até às 8 horas da manhã, tá? Aquilo que a gente sempre fala, pensamento positivo, boas sensações e emoções aí no seu coração, faça a coisa certa e vamos juntos. Nesse momento, estamos com 21 graus aqui em Campo Grande. Que dia gostoso, maravilhoso, Bruna Mendes. Bom dia para você.
3: Bom dia, Tonhão. Bom dia a todos que já estão com a gente aqui na Morena FM 107,1. Sejam bem-vindos à nossa rádio, à nossa frequência, à nossa sintonia. E recebam aí a nossa energia para esta terça-feira, 26 de maio. Você provavelmente já quer saber quais são as notícias de hoje, né? Nesse nosso primeiro minuto, a gente faz um resumo de tudo que você vai ouvir até as 8 horas da manhã. Desenrola 2026. Será que vale mesmo usar o seu FGTS para quitar suas dívidas?
2: Caixa antecipa pagamento para demitidos que aderirem ou que aderiram ao saque aniversário.
3: Seleção com vagas na área da construção oferece salário de mais de R$3 mil.
2: Lei que garante assento preferencial em ônibus para mulheres é sancionada em Campo Grande.
3: A violência contra a mulher nem sempre é física, ela também acontece no ambiente digital. Invasão de contas, exposição de imagens e ataques nas redes sociais são crimes e tem feito cada vez mais vítimas no país.
2: 6h33, será que não está acontecendo com você, hein? Será que o teu carro não está aí com restrição que impede o licenciamento, a transferência e a emissão de qualquer documento? O chamado bloqueio administrativo?
3: Saiba como que você vai ver ou saber se você está nessas condições. Agora, Vivian, conta pra gente como está o trânsito nesta manhã de terça-feira. Oi, Vivi, bom dia.
4: Oi, Bruna. Bom dia para vocês aí no estúdio. Bom dia também para o Tonhão, para o Celso, para o Michel. Um ótimo dia aos nossos ouvintes. Eu estou agora na Avenida das Bandeiras, bem aqui no cruzamento com a Rua Tatuí. O semáforo está desligado, então muita atenção para você que passar aqui por essa rota. Muita gente opta por passar por aqui para pegar a Rua Paulo Freire, que dá logo ali acesso à Avenida Costa e Silva. Lá no centro, as ruas ainda estão fluindo com normalidade, mas eu já estou indo para outros pontos e já trago mais detalhes para vocês.
2: 6h34, drive-thru de vacinação aplicou mais de 10 mil doses em Campo Grande.
3: Saúde Pública de Campo Grande entrou na mira do Ministério Público de Mato Grosso do Sul. A promotoria aponta um rombo milionário em contratos da área da saúde.
2: Já declarou o imposto de renda? Está com dificuldade? A gente vai falar do último dia de serviços lá na Receita Federal. Não é para declarar o último dia, mas é de alguns serviços lá na Receita Federal.
3: As mudanças na norma reguladora número 1, a NR1, já estão no radar de empresas em todo o país. Ela é a diretriz base do Ministério do Trabalho e Emprego, que estabelece regras gerais, conceitos e responsabilidades sobre segurança e saúde no trabalho para todas as empresas brasileiras. E entre gestores e proprietários, a principal dúvida é prática. O que precisa ser feito para evitar problemas com a fiscalização e garantir o cumprimento da lei?
2: Você quer saber como é que vai ficar o tempo nesta terça-feira, né? E sim, a gente sabe disso. Então, Renata Fontoura, bom dia.
5: Bom dia para você que também acordou bem cedinho nesta quinta-feira. O que foi aquela chuva ontem aqui na capital? O Campo Grande estava no radar de temporais e realmente caiu uma forte chuva, 77 milímetros de chuva, muitas vias alagadas, enchentes, casas, né, completamente alagadas. Mas daqui a pouco eu volto na previsão do tempo para a gente comentar mais e como deve ser o dia hoje aqui na nossa capital.
2: Bom... Eu não sei se a gente
3: rodou. Eu acho que não tá certo isso.
2: 77 milímetros.
3: Não tá certo isso, não. Eu acho que esse teaser aí é um déjà vu.
2: Isso aí foi o seguinte, isso aí foi uma pegadinha que a gente fez pra ver se você tá acordado. Não, nós erramos. Nós erramos.
3: Quem tá ouvindo falou, opa, será que eu tava nessa cidade?
2: A gente vai trazer a previsão certinha com a Renata Fontoura daqui a pouquinho. Trazendo os detalhes de como fica, né? Ontem, Otônio, aliás, a gente tinha um alerta de tempestade,
3: pancada,
2: né?
3: Não, mas ela saiu do radar. Ela saiu do radar no meio da manhã de ontem, lá no MS1, eu já atualizei isso.
2: Porque a hora que eu vi...
3: Eu vou te dizer, viu? Eu acho que tá acontecendo. Ah. Eu tô brincando, tá, gente? Não é pra gente descredibilizar nenhum, não. Mas eu acho que eles estão falando assim, ó, tem uma chuva, já vamos avisar logo pra todo mundo se precaver. Porque já é a terceira vez em uma semana que o IMET divulga um radar de tempestade, de temporal, e depois retrocede. Óbvio que as condições vão mudando, né?
2: Sim.
3: E a gente sempre faz esse alerta aqui de que as condições mudam rapidamente no tempo, na climatologia. Mas é isso, saiu do radar essa tempestade e ela de fato não aconteceu. Mas hoje é mais um dia de pancadas de chuva, viu, Tonhão? Sem alerta de temporais. O calor volta a ganhar força, tem cidade que pode ter até 31 graus hoje, terça-feira.
2: E aquilo, né? São modelos que vão sendo atualizados e daí a gente vai trazendo a informação para você. Agora, raios, temporais, vendavais no Bahia. Bahia perdeu mais uma, né? 3-2 ontem pro Curitiba. Já faz tempo que o torcedor baiano não comemora uma vitória no Campeonato Brasileiro, né? Nas últimas 5 partidas, o Bahia tem 3 empates e 2 derrotas. Já o Coritiba, com o resultado de ontem, subiu na tabela, viu? O Coritiba chegou à 6ª posição, é hoje o 6º colocado com 26 pontos. A gente vai atualizar o Campeonato Brasileiro da Série A, que teve esse jogo ontem fechando a rodada, e também vamos dizer que na Série B, B de Bruna, ontem a gente teve a vitória do Atletique em cima do Botafogo de São Paulo. O Botafogo está na zona de rebaixamento, é o 17º colocado, e o Atletique pegou o elevador, viu? Subiu 4 posições na tabela, é o 10º colocado na Série B com 14 pontos. Também vamos falar que hoje é dia de Libertadores. Às 18 horas, o Mirassol joga contra o Lanús. O Mirassol, que está com a vaga garantida para a próxima fase no Grupo G. O Lanús, que luta para ficar com a 2ª posição, né? Precisa vencer o Mirassol e precisa torcer para o Always Ready ganhar da LDU, né? Aí o Lanús conseguiria tirar aí a vaga da LDU, mas precisa ser assim. Precisa ser uma vitória muito importante do Lanús. E ainda uma derrota muito importante da LDU, tá? Hoje também tem Mengão, né? O Flamengo joga às 20h30 contra o Cusco, um adversário que não deve apresentar dificuldades para o Mengão. O jogo vai ser no Maracanã. O Cusco só tem 1 ponto nesse grupo A e o Flamengo já está com a vaga garantida. Hoje também a gente tem a Sul-Americana. O Grêmio joga contra o Montevidéu. O Grêmio é o 2º colocado e o Montevidéu é o 1º. Então, é a decisão de quem fica com a vaga para a próxima fase da Sul-Americana. Hoje também tem Santos e Deportivo Cuenca. Jogo na Vila Belmiro, às 20h30. O Santos é o último colocado do grupo. 4 pontos. O líder é o São Lourenço com 7. Ou seja, para o Santos passar... ou então ficar com a 2ª vaga e for pro playoff da Sul-Americana, precisa haver uma conjunção, uma combinação de resultados. Hoje também tem São Paulo, vai jogar contra o Boston River. Olha que nome bonito de time, hein, Bruna? Pensou? São Paulo versus Boston River, né? Hoje às 18 horas no Morumbis, o São Paulo tá bem encaminhado aqui, né? Precisa vencer. Tem só 1 ponto de vantagem para o Milionários. E aí uma vitória, São Paulo só depende de si, né? É isso. A gente também vai falar de Campeonato Sul-Mato-Grossense da Série B. Porque dois times aqui da capital iniciaram a sua preparação para disputar a Série B. O Taveirópolis, tá? E o Comercial. Comercial que ontem começou seu treino, né? A integrante da torcida organizada foi lá para ver o elenco de perto. Integrantes foram, né? Para ver o elenco de perto. E o Comercial que tem uma proposta de... A Série B desse ano é bem interessante. Ela estabeleceu no calendário que você só pode ter 5 jogadores acima de 23 anos. Então isso exige muita criatividade e atenção na montagem do elenco. A gente fala mais sobre isso.
3: Então vamos lá, Tonhão. 999-410-107. Os nossos ouvintes já sabem, esse é o nosso canal de interatividade. Manda mensagem pra gente e participe do Primeira Página.
2: Que já está no ar.
3: Hoje, 26 de maio, é o Dia Nacional de Combate ao Glaucoma, um alerta importante para a saúde dos olhos e a prevenção da perda de visão. Também é o Dia do Revendedor Lotérico, profissional que faz parte da rotina de milhões de brasileiros. Na história, a data marca momentos importantes. Em 1824, os Estados Unidos foram o primeiro país a reconhecer a independência do Brasil. Hoje também é dia de celebrar Stevie Nicks, dona de uma das vozes mais marcantes do rock. Nascida em 26 de maio, ela ajudou a transformar o Fleetwood Mac em um fenômeno mundial nos anos 70. Entre o sucesso está Dreams, música que atravessa gerações e voltou às paradas recentemente com novas versões. Uma escolha forte, conhecida, uma boa pedida do público.

0: Cruzeirão, a Bruna Mendes dançando. O Celso Costa nos lembra e alerta que também é aniversário do Lenny Kravitz, né? Que tem aquela Calling Angels, chamando anjos. É, coisa fina, hein? Chamando Brunas e Tonhão para prestar atenção que a primeira página já começou.
1: Já, né? Começou, já então, começou e já lá. Tem notícia no gatilho aí.
0: 6h43, recebeu um dinheiro inesperado nesta segunda-feira? A Caixa Econômica Federal antecipou o pagamento para trabalhadores que aderiram ao saque aniversário do FGTS e foram demitidos sem justa causa entre 2020 e 2025. Ao todo, são 8 bilhões e 500 milhões de reais liberados para mais de 10 milhões de pessoas em todo o país. O valor está sendo depositado automaticamente nas contas cadastradas no aplicativo do FGTS. Quem não tem conta vinculada pode sacar o dinheiro em agências lotéricas ou caixas eletrônicos até o dia 1º de junho. A consulta do valor disponível pode ser feita pelo aplicativo do FGTS.
1: Alerta na área da saúde agora, hein? A Agência Nacional de Vigilância Sanitária determinou a apreensão de 23 produtos da marca Now Foods, que não tem registro e estavam sendo vendidos pela internet. Entre eles está o suplemento Brain Elevate, um dos mais conhecidos da linha. Segundo a Anvisa, esses produtos não podem ser importados, vendidos ou usados no Brasil. A agência também determinou o recolhimento de medicamentos manipulados de um laboratório por irregularidades na produção. E houve ainda um alerta para um remédio, Aldomet 250mg, da Aspen Pharma. Um lote está sendo recolhido após falha na embalagem, que pode levar à troca de dosagem. A orientação é que o consumidor suspenda o uso, procure orientação profissional em caso de dúvida. E já já vamos falar que a Anvisa decidiu mudar as regras para suplementos à base de cúrcuma após alertas de risco à saúde.
0: Destaques nacionais. Vamos lá, vamos dar uma olhadinha naquilo que é notícia nesta terça-feira, aqui na capa do G1. Brasil vai enviar ajuda humanitária à Bolívia, né? Aqui é uma notícia internacional, barra nacional, barra regional, né? A Bolívia, de novo, está vivendo uma onda de protestos. A gente já falou sobre isso quando a gente falou de esportes, que alguns jogos da Libertadores e da Sul-Americana, que deveriam ter sido realizados no território boliviano, foram levados para o Paraguai por conta dessa onda de protestos, né? Também está uma discussão por conta da morte desse fisiculturista que defendia o uso de hormônios, né? Um menino de 22 anos, né? Toda uma vida pela frente, encontrado morto. Agora tem um laudo médico que diz que ele tinha uma doença cardíaca, né? Que não era do conhecimento das pessoas próximas a ele, né? Mas por conta de algumas postagens dele em redes sociais falando que usava os anabolizantes, isso acabou ganhando uma repercussão muito grande e tem até um podcast hoje no G1, A Epidemia de Anabolizantes entre Jovens no Brasil. Os jovens brasileiros estão sujeitos e expostos a algumas epidemias que são bem preocupantes, né? A do cigarro eletrônico, a das betes, a dos anabolizantes, a da mistura de bebidas destiladas com energéticos, são várias as epidemias, né? Tá tendo hoje uma nova operação contra o ex-governador do Rio de Janeiro. O Cláudio Castro é alvo de buscas e investigação sobre repasses de 3 bilhões de reais ao Banco Master. Segundo a Polícia Federal, dinheiro de aposentados e pensionistas foi investido em fundos ligados ao banco durante a gestão do ex-governador do Rio de Janeiro. Está lá a notícia na capa dessa operação que está acontecendo nessa manhã no Rio de Janeiro.
1: O fim da escala 6x1 deu mais um passo no Congresso. O relator da proposta apresentou o parecer que prevê reduzir a jornada de trabalho de 44 para 40 horas semanais, sem corte de salário, com transição de até 14 meses após a promulgação. A votação na comissão especial foi adiada após um pedido de vista e a expectativa é que o texto volte à pauta amanhã, com uma possível análise no plenário na quinta. A proposta também garante pelo menos duas folgas remuneradas por semana, sendo uma delas preferencialmente somente aos domingos. A redução da jornada seria feita em duas etapas, 2 horas a menos em até 2 meses e outras 2 horas em até 12 meses. Se aprovada na Câmara, a PEC ainda precisa passar pelo Senado. Para quem acompanha o tema, o próximo passo é ficar de olho na votação dos próximos dias. Vamos para o intervalo, são 6h47, daqui a pouquinho vem mais um bloco de notícia para você com informações do trânsito já. Até!
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2: Bom dia para você, 6h49.
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4: Eu saí do cruzamento da Avenida das Bandeiras com a Rua Tatuí, onde o semáforo está desligado, e andei um pouco mais adiante em direção aos bairros. E olha só, aqui no cruzamento com a Ouro Branco, mais um semáforo desligado na mesma Avenida das Bandeiras. A Avenida João Pedro de Souza está com alto fluxo e já tem trânsito intenso na Rui Barbosa, próximo à Avenida Mato Grosso. E por falar em Avenida Mato Grosso, lá já tem lentidão entre a Pedro Celestino e a Avenida Calógeras e nos dois sentidos da via. Volto com vocês.
1: Obrigada, Vivi. No sul do estado, uma criança foi resgatada andando sozinha em uma rodovia. Lineker Ribeiro tem as informações.
5: Olá, muito bom dia a todos. Segundo a Polícia Militar, a criança de 4 anos foi encontrada caminhando às margens da rodovia MS-385, na saída de Antônio João, em direção à Bela Vista. Moradores da aldeia campestre avistaram o menino em situação de vulnerabilidade e o encaminharam até a liderança da comunidade indígena, que acionou a equipe do 2º Pelotão da Polícia Militar do município. No local, os policiais constataram que a criança tentava voltar para casa sozinha. Aos policiais, moradores relataram que a mãe do menino faz uso de bebidas alcoólicas e teria ido até a área urbana durante o dia com o garoto. A ida teria sido com a intenção de fazer compras, porém, ela teria feito uso de bebida. Em seguida, ela desapareceu e a criança então caminhou sozinha pela rodovia na tentativa de retornar para casa. Os militares acolheram a criança e a encaminharam até a casa de sua tia materna, que assumiu de forma provisória os cuidados do menino. O conselho tutelar foi acionado e deve acompanhar o caso. Buscas foram realizadas pela suspeita, a mãe do menino, mas ela não foi localizada até o momento. O caso foi registrado como abandono de incapaz na Delegacia de Polícia Civil de Antônio João. Lineker Ribeiro, para o Primeira Página.
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2: 6h52. Vamos aos destaques do Portal Primeira Página, de enfermeira a policial militar. Quem eram as vítimas de feminicídio em Mato Grosso do Sul? Nós já contabilizamos 13 mortes de mulheres em 2026, né? A gente fala, dá a sensação que está falando ao vento, né? Uma situação que não muda, só piora. E aquilo que a gente sempre fala aqui, né? É uma violência contra a família, porque são vidas que são perdidas. E quem fica carrega essas marcas da violência para o resto da vida, né? Então, acaba com as famílias. Funcionária de supermercado é baleada por cliente. Isso aqui também é um absurdo, né? Como a gente está intolerante. Uma lata de cerveja acaba sendo motivo para um cidadão dar um tiro numa trabalhadora.
1: Que estava fazendo o serviço dela, ela que existia uma nota fiscal, né?
2: Tava lá trabalhando, gente, né? O que é isso? Você no seu ambiente de trabalho, você ser alvo de um tiro por causa de uma lata de cerveja, né? Aí é demais, né? Com cachorro no colo, cerimonialista ajuda a noiva a ter família completa no altar. Essa relação humanos e pet, né? Ela tá sem limites. E ainda bem, né? Quando o amor é dividido, compartilhado, porque eles têm um amor pelos humanos que é uma coisa absurda, né? Se a gente tivesse o mesmo amor humano para humano como os pets têm com a gente, provavelmente a gente não teria na primeira capa do portal Primeira Página essas duas notícias que eu acabei de trazer aí para você, né? De uma trabalhadora ser vítima de um tiro por causa de uma lata de cerveja e da gente ter 13 famílias marcadas pela violência doméstica, como a gente já está tendo esse ano de 2026.
1: Vamos para nossa coluna de hoje. Eu quero destacar

0: Essa daqui, ó, o uso do FGTS para pagar dívidas pode ser uma saída, mas será que vale a pena? A nova fase do Desenrola permite você usar até R$1.000 do seu fundo de garantia para limpar o nome, em um cenário em que mais da metade dos brasileiros está endividada. Mas atenção, especialistas alertam que essa decisão exige cuidado, porque pode resolver o problema agora, mas criar um outro lá na frente. Quem explica pra gente é a Gislaine Calderan, da coluna Faça as Contas do Primeira Página.
1: Bom dia ao pessoal do estúdio, bom dia aos ouvintes. Se você vem perdendo o sono por causa das contas, saiba que você não está sozinho nessa. Dia 26 de maio, começa a valer o uso do fundo de garantia no Desenrola 2.0. A expectativa é que essa medida venha ajudar uma parte dos mais de 50% dos adultos negativados no Brasil hoje. O limite para usar do fundo é de até R$1.000, mas a grande pergunta é: vale a pena mesmo mexer no seu fundo de garantia? Eu quero te convidar a olhar para isso com mais cautela. Quando a gente olha de forma fria e objetiva, a gente enxerga que esses programas de renegociação são apenas um remédio de emergência. Eles estancam o problema, mas eles não curam a doença. E o fundo de garantia pode sim dar um fôlego para quem está sem saída. Mas o grande perigo é virar refém disso. E não dá para passar a vida toda pagando o passado em vez de construir o seu futuro. E a única solução definitiva é mudança de hábito, porque o Desenrola te dá uma segunda chance. Só que o que vai definir o seu futuro é o que você faz no dia seguinte, quando o teu nome já estiver limpo. Usar o recurso vale a pena, mas só se o desconto for muito, muito bom. Quer saber o passo a passo para aproveitar essa novidade? Acesse a coluna Primeira Página e lê a coluna Faça as Contas.
0: Recebeu dinheiro assim, do nada, nesta segunda-feira? A Caixa Econômica Federal antecipou o início do pagamento aos trabalhadores que tinham optado pelo saque aniversário do FGTS e aqueles que foram demitidos sem justa causa entre 2020 e 2025. De acordo com a instituição, serão pagos 8 bilhões para cerca de 10 milhões de trabalhadores. Inicialmente, a expectativa era que os recursos só começassem a ser liberados nas contas ou poupanças a partir de hoje, mas isso já aconteceu ontem, foi antecipado. Para aqueles que não possuem conta cadastrada no FGTS, eles poderão realizar o saque nos canais físicos de atendimento, como agências, lotéricas e terminais de autoatendimento. Isso até 1º de junho.
2: Destaques internacionais.
3: Vamos lá, aquilo que está na capa do portal G1, na editoria Mundo, né? A luta de uma jovem para fugir de casamento forçado no Afeganistão, dominado pelo Talibã. Quase 5 anos depois da proibição para mulheres estudarem no Afeganistão, meninas disseram à BBC que deram adeus aos seus sonhos, né? Já imaginou que situação, né? E já imaginou alguém tendo a autoridade para determinar alguém o que que ela vai fazer, né? É uma coisa absurda. Trump pode ameaçar e invadir Cuba, entenda o que diz o direito internacional. E o Trump lá está interessado em ouvir o direito internacional, né? Foi assim com a Venezuela, foi assim com o Irã, está sendo assim com Cuba agora, né? A gente está entrando num período muito complicado e que vai demorar muito tempo para se recuperar em relação às instabilidades que foram criadas no mundo por conta dessas guerras. A primeira delas, ou a mais impactante, a da Rússia com a Ucrânia com Rússia, né? E depois esses envolvimentos americanos nesses conflitos ou guerras, né? Que a gente está registrando aí ultimamente.
0: O Tonhão já falou um pouco sobre isso, mas aqui também no G1 isso é destaque. O governo brasileiro vai enviar ajuda humanitária para a Bolívia. O presidente autorizou o apoio diante da crise enfrentada pelo país vizinho, situação que afeta principalmente o abastecimento e a economia boliviana, com falta de produtos e dificuldades no transporte. O Brasil deve enviar itens essenciais para amenizar esses impactos. A decisão foi tomada nos últimos dias. O governo brasileiro também acompanha os desdobramentos e não descarta novas medidas de apoio. A crise atinge diretamente milhares de pessoas na Bolívia. São 6h59. A gente vai fazer mais uma pausa agora com um spoiler da previsão do tempo que você ainda vai ver com a gente, vai ouvir com a gente até o final da edição de hoje. Oi, Renata, bom dia para você.
4: Bom dia para você que amanheceu conosco aqui na Morena FM. Mais um dia de tempo firme aqui na capital, viu? Eu conto mais detalhes na previsão do tempo. Fiquem aí.

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2: Ótima terça-feira para você, pontualmente 7 horas.
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4: As mudanças na norma regulamentadora número 1, a NR1, já estão no radar de empresas em todo o país. O que é isso, Bruna? É a diretriz base do Ministério do Trabalho e Emprego, que estabelece regras gerais, conceitos e responsabilidades sobre segurança e saúde no trabalho para todas as empresas brasileiras. Entre gestores e proprietários, a principal dúvida é prática. O que é que precisa ser feito para evitar problemas com a fiscalização e garantir o cumprimento da lei? A norma passa a exigir mais atenção, inclusive à saúde mental no ambiente de trabalho. Para explicar o que muda e como as empresas devem se adequar, a gente conversa agora com o ergonomista Cássio Rodrigues de Souza, especialista em saúde ocupacional. Isso. Bom dia, Cássio. Obrigada por nos atender. Bem-vindo.
5: Bom dia.
4: Bom dia. Morena FM.
5: Bom dia a todos.
6: É um prazer estar aqui. Na presença do Cássio, a gente tem que melhorar a postura, né?
4: É.
5: Com certeza. Então, assim, vou explicar um pouquinho o que aconteceu nessa alteração da NR1. A partir de hoje, as empresas são obrigadas a desenvolver um documento chamado AEP, Análise Ergonômica Preliminar. Dentro da análise ergonômica preliminar, dentro dos fatores de risco organizacional da empresa, a empresa é obrigada a avaliar as questões psicossociais. Então, assim, a empresa, o primeiro passo, elaborar uma AEP, Análise Ergonômica Preliminar. O segundo passo, identificar esses riscos psicossociais.
6: Uma AEP seria o quê? Um diagnóstico?
5: Seria um diagnóstico.
6: Um raio-x de como é a situação
5: de como está a organização do trabalho dentro da empresa.
6: Certo.
5: Então, os fatores de trabalho excessivo, burnout, questão de ritmo de trabalho. Então, a análise ergonômica tem 5 pilares. Tá? A gente vai avaliar, primeiro, o mobiliário. Nós vamos avaliar a organização do trabalho, demanda excessiva de trabalho, sobrecarga, que vai gerar esses fatores, movimento, transporte, levantamento de carga e questão de mobiliário. Então, são esses fatores que estão sendo evidenciados dentro do processo. Não é a avaliação individual da pessoa, avaliação dos fatores de risco. Então, a empresa vai ter que melhorar os fatores de risco dentro da empresa.
4: Ó, quem está ouvindo a gente na Morena FM já viu a apresentação do Cássio aqui. Eu falei que ele é ergonomista. É aquele profissional que adapta o ambiente de trabalho, que analisa o ambiente de trabalho, que foca nos equipamentos, nos processos, isso, nas atividades físicas, sempre para melhorar ou otimizar o bem-estar e a eficiência. O trabalho do Cássio, por exemplo, é fazer um raio-x e prevenir as lesões, as fadigas, as doenças. Então, ele está aqui para ajudar hoje o empresário, o empreendedor que está ouvindo a gente na 107,1 e agora está precisando entender sobre essa nova fase da NR1. O que ele precisa ter em mente em primeira coisa de tudo?
5: Melhorar a organização do trabalho, melhorar os fatores de risco da empresa. Como assim? Ah, vamos supor, nós temos um ambiente ruim, gestão ruim, falando sobre, gritando com o funcionário, ofendendo o funcionário. Isso não pode mais acontecer dentro do ambiente da empresa. Então, esse fator de risco pode gerar uma doença psicossocial. Então, ele tem que trabalhar em cima desses fatores de risco.
6: E isso é interessante, né, Cássio, que todas as vezes que a gente fala de uma NR, o trabalhador, o empregador pensa o seguinte: lá vem mais uma cobrança para mim, né? Agora, se a gente for parar e olhar com calma, o que a legislação está fazendo é dando um norte para o empregador daquilo que ele precisa se atentar para que ele e o empregado juntos criem um ambiente saudável e mais produtivo do trabalho, né?
5: Dentro da DNR1 é bem claro isso. Existe o gerenciamento de risco ocupacional. A empresa tem que gerenciar esse risco ocupacional, fazendo as medidas corretivas dentro dos fatores de risco. Então, o trabalhador, ele tem uma vantagem muito boa e ele tem que ser participativo nesse processo, tá? Então, assim, a gente aplica um questionário chamado COPSOC, que a gente vai avaliar o ambiente de trabalho, não o indivíduo. Então, esse ambiente está gerando doença psicossocial? É isso que tem que se entender. A empresa vai ter uma base jurídica fantástica, porque ela vai poder demonstrar se a empresa está ou tomar ação em relação a isso.
6: Ô, Bruno, e para a gente assim deixar para as pessoas mais... para entender melhor esse processo, por exemplo, iluminação do ambiente de trabalho é um fator que pode ser observado dentro disso que a gente está discutindo
5: dentro
6: aqui.
5: Dentro da análise econômica.
6: A cadeira que o trabalhador senta, os computadores e a temperatura de tela que são usados, o quanto o trabalhador trabalha atendendo ligação.
5: Isso.
6: Se ele coloca o telefone no ouvido para conversar com quem está demandando ele. Tudo isso é questão de ergonomia.
5: Isso,
6: né?
5: É uma questão de ergonomia. E a questão organizacional, um trabalho repetitivo, ele pode gerar um estresse mental? Entendeu? Eu presto serviço para uma empresa hoje que a pessoa fica o dia inteiro fazendo movimento, 8 horas fazendo movimento com o punho. Você imagina a monotonia desse trabalhador.
6: Você me fez lembrar aquele filme Tempos Modernos,
5: Tempos Modernos.
6: O Charles Chaplin voltava para casa apertando parafuso, né?
5: E assim, como você quebra esse ciclo? Tem uma empresa que nós criamos a pausa do café. Então a gente tem um trabalho excessivo. E a gente para a cada 2 horas, antes de 2 horas, para tomar 15 minutos do café. O tempo de recuperação fisiológica, de 8 a 10 minutos, já vai ser suficiente para diminuir a carga física e melhorar a carga mental. Então, essas ações durante o processo ergonômico faz com que o trabalhador se sinta melhor.
4: Você falou dos processos, né? Existe algum erro comum que as empresas estão cometendo nesse processo?
5: No processo de elaboração do gerenciamento de risco. Isso é fundamental. A empresa tem que demonstrar passo a passo e é um trabalho contínuo. Não é você pegar o documento, elaborar as ações psicossociais e colocar na gaveta. Então a empresa, a partir do dia de hoje, ela tem que demonstrar para os órgãos fiscalizadores as ações tomadas, o que ela fez para melhorar. E um detalhe importante, eu como perito e assistente técnico, observamos nas ações judiciais que o Ministério do Trabalho quer a avaliação de eficácia do processo. Não adianta eu lá implementar e não perguntar para o funcionário, o que melhorou para você?
6: A gente está ouvindo o Cássio Rodrigues de Souza, ele é especialista em saúde ocupacional. Vou te dar um relato pessoal aqui. A empresa, aqui a Rede Mato Grossense de Comunicação, ela estabelece e vem um personal trainer aqui 2 vezes por dia para dar uma pausa para a gente em fazer uma ginástica laboral. Alongamento, alguma coisa nesse sentido. E quando você faz, você sente a diferença. Quando eu faço, por exemplo, eu me sinto bem melhor. E aí vai da responsabilidade dos dois lados.
5: Sim.
6: É do patrão oferecer e do trabalhador parar 2 minutos para fazer. A gente ainda vê que falta engajamento na ação.
5: Sim, esse monitoramento é essencial, tá? A gestão ocupacional...
6: Tá fazendo pouco, né, Bruno?
5: A gestão ocupacional tem que ser feita. Tem. Agora, o funcionário também tem que fazer a parte dele. dentro do processo ocupacional. Não adianta só a empresa fazer esse feedback.
4: Não adianta só fazer uma pesquisa com um funcionário e depois não colocar em prática. Não, e não adianta colocar em prática e não ter adesão do funcionário também.
5: Isso, então é um conjunto.
4: É um conjunto.
5: Não tem como separar. São 21 anos trabalhando nessa área. Então, eu acompanhei. Agora, uma coisa séria. O pessoal está muito preocupado com a questão do assédio moral, do assédio sexual, de ser como isso vai ser avaliado. A empresa, vamos separar uma coisa bem interessante que aconteceu na aplicação dos questionários. O assédio moral é do seu funcionário ou o assédio moral é de terceiros? Eu vi você falando agora, escutando a rádio, que assassinaram uma moça por causa de uma latinha de cerveja.
4: Ela foi baleada.
5: Ela tá bem, mas ela foi baleada por causa desse...
4: Né? Ela cobrou nota fiscal do produto e a pessoa...
5: Então,
4: né?
5: Por exemplo, essa agressão física que ela teve, ela foi de terceiros.
6: Sim.
5: Não faz parte dos fatores de risco da empresa. Agora, se o fator de risco é do funcionário, a empresa tem que tomar uma atitude. Agora, a empresa também não pode ser omissa nesse sentido de não fazer uma campanha sobre prevenção, sobre como falar com as pessoas. Isso é um fator de risco. E ela,
4: de certa forma, protegeu o funcionário.
5: E protegeu
4: também,
5: o funcionário,
4: né?
5: Também. Então, tem que saber separar quando for fazer a avaliação psicossocial da onde é a origem do fator de risco.
4: Ô Cássio, você falou das documentações, né? Que tipo de documentação a empresa precisa ter para não ter problema numa fiscalização? E como a fiscalização funciona também?
5: Tá, vamos lá. Primeiro passo, a empresa tem que elaborar um PGR, Programa de Gerenciamento de Risco. Lá vai ter o risco químico, físico, biológico e ergonômico. Dentro do ergonômico, ele vai ter os psicossociais. Após isso daí, ele tem que gerar um plano de ação que vai para a matriz de risco do PGR. Essa matriz de risco, ela é gerenciada. Nesse contexto, existe um documento chamado GRO, Gerenciamento de Risco Ocupacional. Quando você tem uma fiscalização, ele não vai pedir minha análise ergonômica. AEP ou AET. Ele não vai pedir o LTCAT, ele vai pedir o gerenciamento de risco. Como a empresa está gerenciando o risco? Agora, algumas empresas estão livres do PGR, grau 1, grau 2. Tá? São empresas de pequenos portes. Mas ela não está livre da análise ergonômica preliminar.
6: Vai que
5: faz
6: a
5: avaliação,
6: né, Cássio? E avaliar caso por caso.
5: Caso por,
6: né,
5: caso. Mas a micro pequena empresa, ela vai ter que fazer a análise preliminar ergonômica.
6: Isso.
5: Por quê? Porque ela vai identificar esses riscos psicossociais.
6: Cássio, muito obrigado pelas suas informações, pelos seus esclarecimentos. É algo que a gente precisa conversar mais. Você ouviu o Cássio Rodrigues de Souza, especialista em saúde ocupacional. Tenha uma ótima terça-feira e, mais uma vez, muito obrigado pela sua
4: participação
6: aqui. Obrigada,
4: Cássio. Ótimo, obrigada. Um
5: obrigado
4: ótimo dia para você, viu?
5: Tenha um bom dia para todos.
4: Igualmente. Você já se imaginou trabalhando na área do agro? As inscrições para cursos de graça do Senar terminam hoje. Quem traz as informações para a gente é a Vivian Krajewski.
7: É isso mesmo. Hoje é o último dia para se inscrever nos cursos técnicos gratuitos do Senar MS. As inscrições são feitas pela internet no site do Senar e, ao todo, estão sendo oferecidas 440 vagas em 13 municípios de Mato Grosso do Sul. Há oportunidades nas áreas de agropecuária, florestas, zootecnia, agronegócio e segurança do trabalho no agro. Os cursos têm duração média de 2 anos e a maior parte das turmas funciona no formato semipresencial, o que facilita o acesso de quem mora em diferentes regiões do estado. As vagas estão distribuídas entre os municípios de Anastácio, Aparecida do Taboado, Bataguaçu, Camapuã, também Campo Grande, Chapadão do Sul, Coxim, Dourados, Inocência, Ivinhema, Maracaju, Hidrolândia e Três Lagoas. E para quem prefere uma formação totalmente presencial, o Senar também oferece turmas em Campo Grande e Três Lagoas. Volto com vocês aí no estúdio.
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6: Vamos para a redação com a Geise Garnes, que tem informações de seleção com vagas na área da construção. Geise, o salário é bom, hein?
9: É isso mesmo, Tonhão. Bom dia, Tonhão, Bruna, meus colegas da rádio e todos os nossos ouvintes. A Funtrab está com uma seleção aberta para vagas na área da construção civil, nas funções de auxiliar de engenharia e de encarregado de obras. Para auxiliar de engenharia, é preciso ter diploma de engenharia civil, carteira de habilitação tipo B e disponibilidade para viajar. O salário é de R$3.000, mais benefícios e bônus. Já para a vaga de encarregado de obras, a exigência é ter ensino médio completo e experiência comprovada em carteira. O salário também é de R$3.300. Mas fique atento ao prazo, pessoal. Os interessados devem ir até a Funtrab a partir de hoje, dia 26 de maio, até o dia 2 de junho. O atendimento é feito em dois horários, das 8 às 9h30 da manhã e da 1 às 4 horas da tarde. Então, a Funtrab fica na rua 13 de maio, número 2773, bem no centro da capital. Não esqueça de levar os documentos pessoais e a carteira de trabalho. Todos os detalhes estão no portal Primeira Página. Volto com vocês.
4: Obrigada, Geise. Até daqui a pouquinho. Um novo aplicativo quer aproximar crianças e adolescentes que aguardam a adoção de famílias interessadas em adotar. A ferramenta chamada Adote foi lançada pelo Conselho Nacional de Justiça e reúne informações sobre quem tem mais dificuldade de encontrar um lar, como crianças mais velhas, grupos de irmãos e jovens com deficiência. Pelo celular, pretendentes habilitados podem conhecer perfis, fotos, vídeos e informações básicas de uma forma segura e autorizada pela Justiça. Hoje, mais de 8.800 crianças e adolescentes estão aptos para esse tipo de busca ativa no país. A proposta é dar mais visibilidade a essas histórias e ampliar as chances de adoção respeitando a identidade e o direito de cada criança. E antes de seguir para o intervalo, uma última notícia desse bloco. O Papa Leão XIV fez um pedido de perdão que já é tratado como histórico. Em um documento divulgado nesta segunda-feira, ele reconheceu que a Igreja Católica demorou séculos para condenar a escravidão e admitiu que antigos papas ajudaram a dar respaldo a esse sistema no passado. No texto, o pontífice disse que essa história é uma ferida na memória cristã e afirmou que a Igreja não pode fingir que isso não faz parte do próprio passado. Leão XIV também fez um gancho com um presente. Disse que o mundo precisa ficar atento às novas formas de exploração ligadas à tecnologia e à inteligência artificial, para não ter que pedir desculpas de novo no futuro. 7h16, seguimos para mais uma pausa, que é bem rapidinho aqui no Primeira Página. E nesse bloco, você já tem informações do trânsito. Até já. 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
1: A Joaquim Murtinho já está registrando trânsito parado bem perto da Rua dos Vendas. Eu parei agora aqui na Avenida Ernesto Geisel, próximo ao Horto Florestal. Aqui tem bastante movimentação, mas até que está fluindo bem. Na 26 de agosto, o maior fluxo está entre as avenidas, a Avenida, na verdade, Calógeras e Rui Barbosa. Na 14 de julho, a lentidão está próxima à rotatória com a Rachid Neder. E lá nos altos da Avenida Fausto Pena, tem um ponto de retenção com a Rua Ivan Fernandes Pereira, no Parque das Nações Indígenas. Volto com vocês.
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3: Vamos lá, tem bastante coisa hoje, viu? Hoje tem o IPC de São Paulo, é a terceira quadricemana de maio, é da FIPE. Tem o IPCS Capitais, da FGV, que também divulga a sondagem da construção. Tem também as estatísticas do setor externos externo de abril, é divulgada pelo Banco Central. Hoje tem o Índice Nacional de Atividade do Fed nos Estados Unidos, né? E aí tem vários outros índices. É Índice Mensal de Preços de Imóveis, também no mês de março, né? São alguns indicadores que são divulgados hoje e que podem interferir no mercado, né? Que ontem fechou em alta, 0,91%, 177.816 pontos negociados. O dólar caiu, mas bem pouco, 0,19%, ainda se mantendo quase na casa dos 5,2, né? 501.9, tá? Preço do milho, segundo a Famasul, a saca de 60 quilos está sendo comercializada em Ponta Porã e Dourados, os melhores preços do estado, a R$ 52.
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3: Bom dia, 7:19.
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4: Estamos de volta e o assunto por aqui é focado muito na proteção das mulheres. Hoje é o segundo episódio da série especial da TV Morena sobre a violência contra a mulher e a rádio também preparou um conteúdo para ampliar esse debate. A violência não está só nas ruas, ela também acontece no ambiente digital, invasão de contas, exposição de imagens e ataques nas redes sociais. Tudo isso é crime e tem feito cada vez mais vítimas no país. No segundo episódio das nossas pílulas aqui no Primeira Página, o foco é a Lei Carolina Dieckmann, que trata justamente desses crimes virtuais. Vamos entender como eles acontecem e o que fazer diante das situações. O advogado e especialista em direito digital Rafael Chaia explica como esses crimes acontecem, quais são os casos mais comuns e o que fazer ao perceber que você foi vítima desse tipo de violência.
5: A Lei Carolina Dieckmann é a Lei 12.737. Ela incluiu no Código Penal o artigo 154A, que é o crime de invasão de dispositivo informático. É um crime no qual a pessoa invade o seu computador ou o seu celular sem a sua autorização. Se a mulher for vítima de invasão de dispositivo informático, ou seja, se ela suspeitar que alguém invadiu suas contas em redes sociais ou seu computador ou seu celular, ela precisa registrar imediatamente um boletim de ocorrência na Polícia Civil. O grande problema da invasão de dispositivo informático é que esse é um crime que muitas vezes não deixa muitos rastros. Então é importante que no momento do registro da ocorrência seja solicitado que o provedor de e-mail ou o provedor de aplicação, no caso a rede social, seja oficiado para verificar os IPs de conexão que acessaram a conta. Porque cada vez que você faz um acesso a uma conta em rede social, cada vez que você faz um acesso a uma conta de e-mail, por exemplo, fica ali registrado o IP, que é o protocolo de internet, a identidade da pessoa que fez o acesso. Mas, no geral, infelizmente, o crime de invasão de dispositivo informático é um crime que deixa poucas provas. Então, é até muitas vezes de difícil identificação.
3: 721, o especialista em crimes digitais também destaca quais os mecanismos de proteção.
5: A pessoa precisa começar a trabalhar senhas mais fortes, a pessoa precisa começar a utilizar mecanismos como a autenticação de dois fatores, não emprestar aparelhos eletrônicos para terceiros, como celular, tablet, computador, não deixar que pessoas utilizem os seus aparelhos de uso pessoal, tomar cuidado, por exemplo, com aplicativos sensíveis no seu telefone, como redes sociais, aplicativos bancários, etc. Tomar cuidado também, por exemplo, com relação às configurações de segurança em programas de mensageria. A principal linha de defesa para evitar hoje a invasão de um dispositivo informático é exatamente o quanto de segurança nós configuramos nas nossas contas e quais são os hábitos de segurança que nós temos no nosso dia a dia. Tendo tudo isso em mente, fica mais fácil a gente conseguir evitar um pouco essa conduta, já que a esmagadora maioria dos casos é porque as pessoas realmente não sabem fazer senha. As pessoas ainda utilizam data de nascimento, data de casamento, nome do cachorro, nome do time, etc. E essas todas são informações que são fáceis de serem descobertas e pressupor que são utilizadas como senha.
4: Campo Grande passa a ter uma nova regra no transporte coletivo urbano. Uma lei sancionada nesta segunda-feira reserva de forma prioritária os assentos ao lado das janelas dos ônibus para as mulheres. Uma medida que valeria para todos os veículos do sistema e tem caráter preferencial, não é exclusiva. Na prática, se não houver mulheres no momento do embarque durante o trajeto, os lugares podem ser ocupados por outros passageiros. A nova regra já está em vigor, mas ainda depende de regulamentação da prefeitura para definir como será aplicada no dia a dia.
3: 723 já declarou o imposto de renda, está com dificuldades. Hoje é o último dia de serviço lá na Receita Federal. E quem conta, quem traz os detalhes, né, desse atendimento é a Vivian Krajewski.
6: A iniciativa oferece auxílio gratuito no preenchimento da declaração com a participação de estudantes de cursos da área contábil, sob orientação de professores. E para falar mais sobre este assunto, eu converso agora com Henri Tamashiro de Oliveira, delegado adjunto da Receita Federal aqui em Campo Grande. Doutor, muito obrigada por nos atender. Bom dia para o senhor. Qual que é o principal objetivo do programa Declare Fácil e quem que pode procurar esse atendimento?
7: Bom dia. Bom, na verdade, por conta da legislação, nós, como servidores da Receita Federal, não podemos fazer a declaração para os contribuintes. Mas esse projeto, né, que envolve o CRC e também as universidades, ele busca atender a um público específico, que são aquelas pessoas que não têm a possibilidade de contratar um profissional e não sabem fazer a sua própria declaração. Então, são pessoas que tiveram a renda até R$ 50 mil no ano de 2025, e essas pessoas podem procurar aqui no nosso prédio da Receita Federal, tem uma sala específica aqui em que esses estudantes, supervisionados por um professor e também com apoio do CRC para tirar alguma dúvida e também com alguns servidores da própria Receita Federal para
6: orientação. Doutor, quais são os erros mais comuns encontrados hoje no dia a dia
7: em declarações? Os maiores erros, eles envolvem principalmente o esquecimento de algum rendimento ou alguma informação que não está correta, né? E aí, na hora do cruzamento de dados, o contribuinte acaba caindo em malha. Mas hoje a Receita, ela busca a facilitação. A gente está nessa linha, né, de ajudar os contribuintes a não errarem, né, a preencherem corretamente. Então, a Receita criou a declaração pré-preenchida, que já traz várias informações que a gente já tem nos nossos bancos de dados, para o contribuinte poder conferir ali, né, utilizando sua senha GovBR, facilita bastante. E também, caso o contribuinte caia em malha, a gente fornece informações do motivo da malha, que antes, alguns anos atrás, vamos dizer, era um segredo. Qual motivo? Hoje não. Hoje a Receita informa: você caiu na malha por esse motivo e você pode corrigir essas informações através da declaração retificadora.
6: E muitas pessoas ainda podem ter dúvidas, deixam a declaração também para a última hora. Quais são os problemas que isso pode acarretar?
7: O importante nesse momento agora é a pessoa não deixar de entregar a sua declaração, porque aí ela vai incorrer em multas, multas por atraso. Se ela prestar uma informação errada ou incorreta, ela tem a possibilidade de fazer uma retificadora. Porém, se ela pagar um imposto a menor, depois retificar o imposto for maior e ela tiver que pagar uma diferença, essa diferença vai ter uma multa e juros. Então, o ideal é que ela faça a declaração dela correta para que não tenha nenhum problema e nenhum pagamento adicional.
6: Tá certo. Muito obrigada, delegado, pelas informações. O atendimento ocorre das 8 da manhã ao meio-dia, por ordem de chegada, aqui na delegacia da Receita Federal, no Jardim Veraneio. A ação conta com a participação do Conselho Regional de Contabilidade do Sistema FENACON em Mato Grosso do Sul. Volto com vocês.
4: Obrigada, Vivi. Pacientes que aguardam há muito tempo para um exame médico ou cirurgia na rede pública de saúde têm uma nova expectativa em Campo Grande. Um mutirão coordenado pela Prefeitura por meio da Secretaria Municipal de Saúde pretende acelerar atendimentos e reduzir filas históricas. O anúncio foi feito nesta segunda-feira. A previsão é de mais de 24 mil procedimentos, entre cirurgias, exames e diagnósticos especializados, com recursos que ultrapassam 60 milhões de reais, oriundos de emendas parlamentares e outras fontes, inclui a participação de hospitais e instituições parceiras. A estratégia envolve ampliar a capacidade da rede pública e organizar a demanda reprimida, com atendimentos que já começaram em algumas unidades de saúde. A proposta é dar mais rapidez a quem espera meses e até anos por diagnóstico ou tratamento no sistema público. O secretário municipal de saúde, Marcelo Vilela, explicou como será o andamento da fila de espera, que não deve ser zerada.
8: Pacientes são classificados com menos necessidade de fazer rápido até os mais rápidos, entendeu? Então existe a classificação, existe a temporalidade, quem está primeiro na fila, etc. Isso vai ser seguido. Hospital do PENF, Hospital do Câncer, a maternidade, o São Julião. Então são hospitais da nossa rede e eles estão preparados para fazer esses procedimentos e, lógico, isso aí vai trazer também um financiamento melhor para eles através dessas emendas.
3: 7h28, o secretário disse ainda que já estão sendo feitas avaliações pré-operatórias.
8: Quando tem esses mutirões, a primeira, a nossa equipe, ela recomenda primeiro que se chame esse paciente no ambulatório, avalie a necessidade de avaliação desses exames, se vão ser contemplados para cirurgia ou não, para depois fazer a cirurgia. Isso está sendo feito já.
3: Eu fico assim com aquela sensação de que, quando a gente fala que avaliações vão ser feitas para ver quem pode ser submetido ao trabalho, que o cidadão, ele fica, ele fica com aquela sensação ruim de que ele só é merecedor de receber uma atenção se ele está numa situação precária, entendeu? É como se sentir dor ou precisar de um procedimento, não desse a ele um direito que é sagrado, está previsto na Constituição, né? E que ele paga por isso. Então dá uma sensação bem ruim de trazer uma informação dessa, embora a gente reconheça que seja um esforço para melhorar algo que já está pior.
4: É que, Tonho, a gente está acostumado a deixar a situação virar uma coisa assim, incontrolável, escapando pelos dedos, para que depois a gente encontre essa saída dos mutirões. Os mutirões vêm para isso, para você atender uma demanda reprimida que você não deu conta em 2, 3, 4 anos.
3: É que nem sempre a culpa é do poder público, né?
4: Nem sempre é, mas na maioria das vezes
3: Sim, com certeza.
4: Na maioria das vezes é, porque isso está no poder do poder público de organizar, de se tornar viável, dinheiro para a saúde vem, de usar muito bem seus recursos e trabalhar com celeridade, especialmente na prevenção, porque quando você tem uma prevenção que funciona bem, você não deixa a situação chegar numa situação tão trágica como essa. Você ficar lá 2 anos esperando pela cirurgia, aquilo que estava dolorido vira uma situação incontrolável de dor. Aí a situação vai piorando. Então, se você consegue rapidamente resolver uma situação que é mais branda, você não tem um agravamento da situação. E os mutirões, muitas vezes, vêm para isso, para controlar uma demanda de anos que não é feita. Então, gente, o mais ideal é que o fluxo siga com celeridade, com rapidez e com eficiência, para que a gente não tenha esse tumulto todo. E aí a gente abre um mutirão que não vai atender todo mundo, que mais uma vez vai fazer uma seleção. É como se você selecionasse aquilo que está pior. Como é que você seleciona aquilo que está pior, né? Vale lembrar que a saúde pública de Campo Grande entrou na mira do Ministério Público de Mato Grosso do Sul. A promotoria aponta um rombo milionário em contratos da área da saúde só em 2026. Mais de 5 milhões de reais em dívidas já foram identificados com empresas que fornecem medicamentos, insumos e materiais hospitalares. Há fornecedores que afirmam estar mais de 500 dias sem receber da Prefeitura. Segundo o Ministério Público, entre janeiro de 2021 e fevereiro deste ano, a saúde municipal acumulou quase 286 milhões de reais em restos a pagar. Desse total, cerca de 197 milhões ainda estão pendentes. A investigação aponta que o atraso nos pagamentos pode estar relacionado à falta de medicamentos e materiais nas unidades públicas da capital. O Ministério Público cobrou da Prefeitura lista das empresas com pagamentos atrasados, as justificativas dos débitos e um comprovante, aliás, um cronograma de regularização. Outro ponto investigado é um crédito suplementar de 27 milhões de reais destinados ao Fundo Municipal de Saúde. O secretário municipal de Finanças também foi convocado para explicar essa situação orçamentária. A investigação segue em andamento e novas medidas poderão ser tomadas pelo Ministério Público.
3: Ainda na saúde, no próximo sábado, um outro mutirão voltado à população idosa vai fazer mais de 350 atendimentos no Hospital Universitário. Estão programadas cirurgias, exames de imagem, laboratoriais e consultas. Tudo para pacientes previamente agendados por meio da regulação. Serão 39 cirurgias nas áreas de ortopedia, ginecologia, proctologia e dermatologia.
4: Vamos para a última participação da Geise da redação multiplataforma. Geisinha, mais uma vez, bom dia para você.
9: Bom dia, Bru. Uma operação contra golpes em que as vítimas eram principalmente idosos foi deflagrada na manhã dessa terça-feira pelo Ministério Público de Mato Grosso do Sul, em conjunto com as polícias de São Paulo. É a Operação Crédito Fantasma, que cumpre mandados de prisão e de busca em São Paulo, Campinas e Guarulhos. Segundo o Ministério Público de Mato Grosso do Sul, a quadrilha tinha como alvo principalmente idosos, aposentados e pensionistas do INSS. Os criminosos ligavam, se passando por funcionários de bancos, usavam dados vazados e documentos falsos para enganar as vítimas e fazer com que elas transferissem dinheiro via Pix. Depois, esse dinheiro era pulverizado em diversas contas. Para você ter uma ideia do tamanho do prejuízo, apenas um dos investigados movimentou mais de R$2.300.000 durante o período da investigação. Nesse momento, foram cumpridos 4 mandados de prisão preventiva e 7 de busca e apreensão. Celulares e computadores também foram apreendidos nessa manhã. O Ministério Público faz aquele alerta, gente, sempre importante. Bancos nunca ligam pedindo transferência, estornos ou depósitos para terceiros como condição para cancelar ou regularizar qualquer tipo de contrato. Todos os detalhes dessa operação que está acontecendo hoje, você encontra no portal Primeira Página. Até amanhã.
4: Até amanhã, Geise. São 7:34, às 7 seu relógio com o nosso. A gente volta já. E nós vamos falar, assim, sobre algo que talvez você nem saiba, viu? Mas o seu veículo pode estar bloqueado administrativamente. Você já ouviu falar disso? Eu te explico já.
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3: Bom dia, 7:35.
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4: Estamos de volta. Quero mandar um abraço para o Mário Márcio, ele que mandou uma mensagem aqui para a gente falando do ônibus que tinha atolado, né? Já virou notícia em multiplataforma, viu? Bom dia, MS já mostrou a situação por lá para quem estava na televisão. Viu que estava complicadíssima, um ônibus atolando numa rua do bairro, Tereza Garcês Paim com Lourenço Alves da Costa, um ônibus do transporte coletivo. Incrível ver que aquela rua Tá um lamaçal, mesmo sem chuva nas últimas horas, ou talvez nos últimos dias aqui em Campo Grande. Situação bem terrível nesse momento e o ônibus tá lá ainda, atolado. Você já imaginou descobrir que o documento do seu veículo está bloqueado justamente na hora de fazer o licenciamento ou a transferência? O Michel Pena explica pra gente como isso pode acontecer.
13: É uma situação que pode pegar qualquer pessoa de surpresa, desde que ela não cumpra com as obrigações previstas na lei. Muita gente nem imagina, mas uma irregularidade no veículo pode gerar o bloqueio administrativo. E com isso, o motorista fica impedido de licenciar, transferir ou até emitir novos documentos do carro. E as situações que levam a esse bloqueio são mais comuns do que parecem. Uma delas é o recall pendente, quando a montadora convoca o proprietário para um reparo e ele não comparece. Essa informação é repassada à Senatran e o documento do veículo pode ficar bloqueado até a regularização. Outro caso frequente acontece quando o veículo é apreendido por problemas mecânicos ou irregularidades em itens de segurança. Depois do conserto, o veículo precisa passar por uma nova vistoria. Se isso não for feito, o bloqueio continua. Um exemplo bem comum é o para-brisa trincado. Também existem as irregularidades identificadas durante blitz e fiscalizações. Um dos exemplos mais recorrentes é a troca da lâmpada original por LED sem autorização. Nesse caso, o condutor é autuado e recebe um prazo, que pode chegar a 30 dias para regularizar a situação. Se o problema não for resolvido dentro desse período, o motorista pode receber uma nova multa. E em uma nova abordagem, o veículo ainda pode ser recolhido ao pátio do Detran. O Departamento de Trânsito alerta que a retirada do bloqueio deve ser feita no órgão responsável pela autorização. Quando a multa é aplicada pela Polícia Militar, o procedimento deve ser feito com a própria corporação. Se a autuação for do Detran, o atendimento é no Detran. Já nos casos de órgãos municipais, o condutor deve procurar a prefeitura ou a agência responsável.
3: Eu entendo que a falha é do contribuinte, é do dono do veículo, é do proprietário. Mas assim, eu não sei se eu concordo do cidadão ficar sabendo só quando ele vai demandar o serviço. Eu acho que pelo tanto que o poder público cobra para alguns serviços e pela responsabilidade que se tem, alertar, criar um canal de comunicação com o proprietário para que ele seja alertado, eu acho bem razoável. Bem razoável, tá? Embora aquilo que disse, concordo que quem deixa a coisa acontecer tem que ser responsável pelo aquilo que fez. Fabiano Arruda.
14: Como é que tá, Tonhão? Bom dia pra você, rapaz, pra Bruna, pro Celso. Ótima terça-feira.
3: Mais lindo que morango vendido na Afonso Pena.
14: Aí sim, muito
3: aqueles
14: bem.
3: Aqueles da parte de cima da bandeira.
14: E tá mesmo.
3: E você, tá tudo tranquilo?
14: Tudo certo, graças a Deus.
3: Você tá sobre... na esperança de pagar mais barato na gasolina?
14: É, uma esperança que nunca morre, né?
3: É.
14: Essa daí.
3: É,
14: mas não tá fácil.
3: E qual que é a novidade em relação a isso?
14: Hoje foi publicado nesse comecinho de semana um decreto que regulamenta a concessão do subsídio econômico a produtores e importadores de combustíveis derivados de petróleo, como a gasolina e o óleo diesel. Mais uma iniciativa, né? Essa medida que regulamenta a MP 1358 foi publicada em edição extra do Diário Oficial da União, pretende reduzir os impactos do conflito no Oriente Médio sobre os preços dos combustíveis no país. Esse subsídio pode chegar a 89 centavos por litro de gasolina e 35 centavos por litro do diesel. Quando você ouve isso, você fala, nossa, né? Mas esse preço é 89.
3: Pagar, eu vou ter esse desconto, né?
14: 89 centavos de desconto na gasolina e 35 centavos por litro do diesel. Olha, o motorista que está ouvindo a gente já chega e fala, pelo amor de Deus, isso não vai chegar a nada, né? Mas a gente vai acompanhar, tá? É o que a gente faz sempre. Segundo o Ministério do Planejamento, o valor inicialmente aplicado a gasolina deve variar entre 40 e 45 centavos por litro. Para receber o benefício, produtores e importadores precisam repassar o desconto diretamente ao consumidor final, deduzindo o valor do preço da venda do combustível e registrando a operação em nota fiscal. Além disso, quem prestar informações falsas responderá pelos valores pagos a mais. Conforme o decreto, a Agência Nacional do Petróleo, Gás Natural e Biocombustíveis, ANP, será responsável por operacionalizar os pagamentos que devem ser realizados em até 30 dias após o recebimento das declarações das empresas beneficiárias. Esse prazo de vigência é de 2 meses com possibilidade de prorrogação. O decreto determina ainda que as empresas beneficiadas mantenham registros financeiros e contábeis de disponíveis por 5 anos. Tem todas essas informações em multiplataforma também. Primeira Página trouxe essa notícia. O G1 também publicou. É mais uma movimentação, uma iniciativa em relação a essa volatilidade do preço dos combustíveis por conta do mercado internacional. Tem agora mais uma medida, então, nessa direção para tentar conter essa oscilação. E a gente vai acompanhar, né? Acompanhar o que isso surte de efeito na prática. Tem aquele trabalho importante de fiscalização, se chega na bomba mesmo ou não. Os PROCONs estão fazendo isso em todo o país. O fato é que quem abastece, seja com gasolina principalmente ou com diesel, não tem muitas esperanças assim de encontrar um preço muito mais barato. A gente tem visto isso nos últimos meses e espera estar enganado dessa vez, que a redução chegue de fato. A gente torce muito para estar enganado. Muito, né?
3: É como você começou esse nosso bate-papo aí, que a esperança tem essa capacidade de... Quem vai levantar a mão vai dizer assim, ó, é ano eleitoral, né? Há quem vai defender, há quem vai fazer esse comentário.
14: Ah, é uma boa reflexão que você traz, Tonhão, porque no ano de 2022, no outro ano eleitoral, o preço dos combustíveis continuava sendo um desafio, com medidas que traziam redução do ICMS no diesel. Nós estamos falando de 4 anos depois, por outros motivos, o combustível continua sendo um motivo para políticas dos governos, um esforço para tentar frear essa alta que vem penalizando muito o consumidor. Então você veja, 4 anos depois, o mesmo dilema, o mesmo problema, pouca solução e a gente patinando ainda quando o assunto é combustível.
3: Com os dois governos que são de ideologias
14: diferentes, e o mesmo problema.
3: Que se dizem que são antagônicas, né?
14: O mesmo
3: tomando
14: problema.
3: Praticamente a mesma medida.
14: O mesmo.
3: Num problema. Ano eleitoral.
14: Num ano eleitoral. Então, só para você.
3: Porque a medida tomada pelo governo Bolsonaro, vamos lembrar, foi canetear dizendo que os combustíveis eram itens essenciais. E por isso o governo federal poderia interferir em relação à cobrança do ICMS e deixou os governadores, né,
14: com
3: as mãos abanando.
14: Com as mãos abanando.
3: E agora o governo vem e fala, não, governadores, eu preciso de vocês para baratear o preço da gasolina. É quase a mesma coisa, só muda. Só muda o jeito de tomar medidas.
14: E os motivos, né? Dessa vez, a guerra lá no Oriente Médio, pressionando mais uma vez o preço do barril do petróleo e essa oscilação toda, mas...
3: E a repercussão vai ser aquela, né? Quem era contra o governo anterior dizia na época que era uma medida eleitoreira.
14: E agora quem é a favor?
3: Contra o governo atual vai dizer que é uma medida eleitoreira. E vai ter briga no WhatsApp.
14: E vai ter briga no WhatsApp. E gente saindo do grupo da família. Então, assim, tem que olhar com muita frieza
3: tudo
14: isso.
3: Tem que ter calma.
14: Tá? Tem que ter muita calma, porque esse é o exemplo claro, bem claro, que independentemente do partido, o problema é o mesmo. E o país como um todo, como política de combustíveis, Estado, patina porque são dois governos diferentes que não conseguem enfrentar uma solução razoável. Só para a gente lembrar, tá? A guerra no Oriente Médio começou em 28 de fevereiro, travou o fluxo de navios petroleiros no Estreito de Hormuz, corredor marítimo do Golfo Pérsico, por onde passam 20% do petróleo global. Com isso, o barril do petróleo, a principal matéria-prima dos combustíveis, voltou a superar fácil a casa dos $100 e apesar disparado nos preços internacionais, a Petrobras ainda não reajustou a gasolina vendida às distribuidoras, né? Então são oscilações aí também dessas informações que a gente vem trazendo para lá e para cá nessa tentativa de resolver o problema. Pouca coisa efetiva, talvez.
3: Vai para lá. Você quer fazer um samba aqui?
14: Não. Tá tudo certo.
3: Vai para lá, vem para cá e o senhor volta amanhã, se Deus quiser.
14: Vou
3: fazer
14: quiser
3: aqui o batuque pro senhor.
14: Se Deus quiser, amanhã a gente volta com mais informação.
4: Até amanhã,
3: a garrafa
4: então.
3: Da Bruna.
4: E ela é pesada. Ela cai aqui, ó, faz um
14: uma garrafa chique, nada, né?
4: Toda brilhante. Vamos pro intervalo, 7 horas e 46 minutinhos. Daqui a pouquinho vem o nosso último bloco aqui no Primeira Página desta terça-feira, 26 de maio, 7h46. Até já.
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3: Bom dia, 7h47.
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4: Anvisa decidiu mudar as regras para suplementos à base de cúrcuma após alertas de risco à saúde. Medida já publicada e traz novas exigências.
1: A Agência Nacional de Vigilância Sanitária passou a exigir limites de dosagem e alerta obrigatório nos rótulos de suplementos com cúrcuma. A decisão vem depois de registros raros, mas preocupantes de danos ao fígado associados ao uso desses produtos, principalmente em versões concentradas. Agora, os suplementos precisam seguir uma faixa segura de consumo para adultos, com limites definidos para os compostos da planta. Além disso, os rótulos devem informar que o produto não é indicado para gestantes, crianças e pessoas com problemas hepáticos ou gástricos. Especialistas explicam que, apesar de ser um produto natural, o uso em altas doses ou sem orientação pode trazer riscos. A Anvisa deu prazo de 6 meses para que as empresas se adaptem às novas regras. Durante esse período, os produtos ainda podem ser vendidos, mas com as advertências disponíveis ao consumidor. Alexia Schumacher, para o Primeira Página.
3: Muito bem, são 7h48. Você tomou a vacina? Você já tomou? A vacina da... Ah, tem que tomar.
4: Você já tomou?
3: Eu tomei.
4: Você tomou, verdade.
3: Tomei. Na sexta-feira fui lá. Dia que liberou, eu fui lá tomar. É, me trataram muito bem. Depois que descobriu quem era eu, botaram... Não, me trataram bem. O drive-thru de vacinação contra a influenza, promovida pela Secretaria de Estado de Saúde, aqui em Campo Grande, encerrou as atividades do domingo e divulgou um balanço, né? 10.130 doses em 9 dias de atendimento à população.

0: né? É considerada a principal forma de prevenção contra complicações graves, tá? Reduzindo o risco de internações e óbito, especialmente neste período de maior circulação de vírus respiratório. Então, vê se tem aí a vacina perto da sua casa, no posto de saúde que atende o seu bairro, e não perca mais tempo, tá bom?
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2: Bom, a Renata não pôde participar com a gente ao vivo aqui, mas é por um motivo especial. Hoje é dia de exame para conferir como é que está a gestação do José Lucas.
0: Muito
2: claro,
0: bem.
2: Ela não ia deixar a gente na mão, então ela mandou a previsão do tempo prontinha. E você ouve agora.
3: Bom dia, Bruna, Tonhão, e para você que está querendo saber se chove ou não hoje em Campo Grande, olha só. Segundo a Climatempo, o dia será de tempo estável, com sol entre nuvens e sem expectativa de chuva. As máximas aumentaram. Hoje vai ficar em torno dos 28 graus, quase 30. Então o calor está chegando aos poucos aqui para nossa capital, né? Boa terça-feira para todo mundo e até amanhã.
0: E a Vivi? E a Vivi? Será que a Vivi acompanhou bem a previsão do tempo?
2: Com certeza. E aí ela deve estar com medo assim. Gente, ainda bem que não vai chover, porque senão o semáforo não vai deixar de funcionar. Mas agora é só de um vento, de uma nuvem mais pesada, assim, mais, né? Densa.
0: O semáforo desliga. Escuta um pandeiro tocando, acho que trovão já pode funcionar.
2: Não pode nem buzinar embaixo dele, né, Tonhão? Vivi, tá contigo. Última chamada pra hoje, viu?
4: Agora, o que eu não entendo, Bruno, é que chovendo ou não, sempre vai ter semáforo sem funcionamento, né? O que não deveria. Olha, por falar nisso, o semáforo da Orla Morena com Antônio Maria Coelho está desligado. Então, muita atenção para você que está nessa rota, porque o trânsito é intenso. E o trânsito está parado na Zarã, com a Avenida Três Barras, no sentido Ceará. Eu parei agora aqui na 13 de maio. O trânsito aqui até que está tranquilo, só não está próximo a... porque eu estou perto da Zarã. Agora, lá próximo à Santa Casa de Campo Grande, a situação é crítica, é muito crítica. Então, Avenida Mato Grosso com a 13 de maio, na verdade, com a 13 de maio não, com a Rui Barbosa, que está mais intenso. Volto com vocês.
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0: Começamos pela Série A, o jogo entre Coritiba e Bahia fechou a 17ª rodada com vitória do Coxa em cima do Bahia, né? Rogério Ceni, 3-2 por Coritiba. Coritiba foi a sexta posição com 26 pontos, ultrapassando o próprio Bahia, que permanece nos 23 pontos e já não ganha faz tempo, né? Lembrando que a 18ª rodada do Campeonato Brasileiro vai ser no fim de semana e aí tem pausa para a Copa do Mundo, tá? Então tá, a gente também teve a Série B de Bruna ontem, com um jogo entre Botafogo de Ribeirão Preto e Atlético de Minas Gerais, com a vitória dos mineiros 2-1, né? O Botafogo também, olha, terceira derrota seguida. Dizer que o trem tá pegando fogo lá é redundância, né? É figura de linguagem bem complicada. A Série B de Bruna, a 11ª rodada, começa na sexta-feira. Então a gente vai ter mais tempo para falar disso, tá bom?
2: E tem mais uma notícia aqui, viu? Destaque agora pro comercial, que começou a sua preparação. Salsinho?
0: Agora sim.
2: Destaque agora para o comercial, que começou a sua preparação para a disputa da Série B desse ano. O regulamento da competição estabeleceu que as equipes podem ter apenas 5 jogadores com mais de 23 anos para estimular a contratação de jogadores jovens. O elenco do comercial está montado e iniciou os treinamentos nesta segunda-feira. A estreia na competição deve acontecer na segunda quinzena de junho. O técnico Matheus Sabatini e o presidente do comercial Marlon Brandt falaram da montagem do elenco e do início dos trabalhos.
5: Agora é um começo, um reajuste, né? Apresentação de atletas, pré-temporada, focando mais a parte física, né? A gente temos aí uns 15 dias para trabalhar bem pesado, depois de começar a dar uma baixada na carga, né? Trabalhar já outras partes, outros fundamentos do futebol. Então é esse primeiro momento agora, é esse primeiro desequilíbrio, né? Na parte física do atleta. No primeiro momento é bem positivo, né? Nós avaliamos atletas, né?

0: esse cuidado de, na contratação, né, de participar, de estar junto com a diretoria, a gente buscando, né, lógico, o campeonato sub-23, alguns atletas ainda não trabalhei, e principalmente os 5, né, da idade, que a gente não pode errar, né, então foi algumas escolhas pontuais, algumas posições que a gente vinha sofrendo antes, que espero que agora a gente esteja resolvido, né, e que esse elenco pode dar bons frutos pro comercial.
1: Nós começamos com goleiro, é o Mandela, foi vice-campeão pelo Bataguaçu, na Série A. O segundo atleta nosso é o Júlio Ferrari, foi eleito o melhor jogador da Série B do ano passado, tá em plena função, deu muito trabalho para nós ano passado, então nós resolvemos trazer ele para trabalhar do nosso lado. É, o zagueiro, o Matheus, que é de confiança do técnico, fez a Série B ano passado com a gente. O outro jogador é o Jobson, que é uma aposta muito boa nossa, a gente tem certeza, o Jobson chegou com muita vontade, está com muita disposição, tenho certeza que vai ajudar bastante a molecada, e nós acabamos de fechar com o nosso meia, o Bruninho. O Bruninho foi campeão sul-mato-grossense pelo Costa Rica, e conhece bem do futebol aqui de Mato Grosso do Sul, está em atividade no campeonato paranaense e vem por empréstimo.
2: É, o presidente Marlon Brandt trazendo uma informação fresquinha aí para o torcedor do comercial. O Bruninho foi fechado ontem. Ontem, quando foi acompanhar os treinamentos, o presidente veio com a informação, comprou a passagem para o Bruninho vir, né? E anunciou na entrevista que ele nos concedeu a contratação do Bruninho. É interessante esse calendário, esse regulamento, né? É, 5 jogadores acima dos 23 anos. Por quê? Porque você tem que ser muito eficiente na contratação. Você tem que escolher muito bem esses 5 jogadores, porque eles vão dar a base, a sustentação para os mais jovens, né? E aí, quando o presidente fala que o Jobson é uma aposta, né, o Jobson jogou no Botafogo, fez uma carreira maravilhosa no Brasil afora aí, né? E aí tá com uma idade já avançada, e aí tem que cuidar bem dele, né? Parte física, tem que motivá-lo para que ele consiga ser um jogador importante para o comercial. Então, também acaba sendo uma responsabilidade para esses jogadores acima dos 23 anos serem aí referência para todo o elenco. Ó, hoje, Sul-Americana, tem São Paulo e Boston Rivers, tem Santos e Deportivo Cuenca. Na Sul-Americana, né? Tem também, o Grêmio joga hoje, eu falei que o Grêmio jogava hoje, deixa eu ver se eu acho o Grêmio aqui. O Grêmio joga hoje contra o Montevideo City Torque. Que nome invocado de time, hein, Bruna? Uhum. Que coisa, né? E hoje também tem Libertadores, tem Mengão e Cusco pelo Grupo A. E tem também o Mirassol jogando hoje. O Mirassol enfrenta o Lanús em La Fortaleza, Argentina.
3: Uma última notícia: a Agência Nacional de Vigilância Sanitária, Anvisa, aprovou o registro do OZIV, medicamento à base de semaglutida fabricado pela EMS. A decisão marca a primeira aprovação de um concorrente nacional da substância após o fim da patente da Novo Nordisk no Brasil. A semaglutida é o princípio ativo dos medicamentos Ozempic e Wegovy, e esse aprovado para tratamento da obesidade. Desde a queda da patente em março deste ano, diversas farmacêuticas passaram a discutir espaço, a disputar, na verdade, espaço em um mercado que movimenta bilhões de reais e transformou as chamadas canetas emagrecedoras em um dos produtos mais procurados da indústria farmacêutica. O OZIV foi registrado como um medicamento novo por uma modalidade chamada desenvolvimento abreviado, utilizada para produtos que se baseiam em substâncias já conhecidas, mas que ainda precisam demonstrar qualidade, segurança e eficácia perante a agência reguladora. A aprovação ocorre após meses de análise. Segundo a publicação, o OZIV foi aprovado em apresentações de solução injetável e, apesar do registro da Anvisa, ainda não tem data de lançamento divulgada, viu? Antes de chegar às farmácias, a EMS precisa concluir etapas comerciais e logísticas, como definição de preço, produção dos primeiros lotes e distribuição para o varejo farmacêutico. A gente tá indo embora, já são 7h59. Amanhã a gente volta a partir de 6h30 da manhã com um novo Primeira Página para você. Um ótimo dia, uma ótima terça-feira. Até lá.
2: Vem aí o Celso Costa, linda, abençoada terça-feira para você. Ontem eu falei que o fotógrafo lá que me encontrou disse que acompanha a gente é o Luiz Fernando. Então hoje sim, o nome correto do Luiz Fernando, que sempre acompanha a gente. Bom dia.
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1: Bom dia, excelente terça-feira para você, 26 de maio. Nós vamos juntos até as 10 da manhã por aqui, voando de.
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1: Ah, que coisa boa. A temperatura tá subindo, tá agradável, 22 graus nesse momento, umidade do ar em 82%. Tempo parcialmente ensolarado. Máximo para hoje, 28 graus. E o máximo também é ouvir essa música do Billy Paul.

107.1, Lulu Santos, o Luiz Maurício dos Santos. Um pro outro aqui no nosso Classe Executiva que tá só começando. Ouvimos também a maravilhosa voz do Ozzy Stone, o som do Michael Bublé, Billy Paul também sempre conosco por aqui na nossa programação e as melhores companhias do mundo também confirmam a audiência e dizem que estão conosco quando

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0: Trânsito, esse que é assunto para Vivian Krajewski. Bom dia.
2: Oi, Celso. Bom dia para você. Uma ótima terça-feira aos nossos ouvintes. A Avenida Afonso Pena tá com uma grande extensão agora de lentidão no sentido shopping. Na Duque de Caxias, a situação é crítica. Tem alto fluxo nos dois sentidos da via, mas em direção ao centro é que tá bem pior. Na Euler de Azevedo também tem um ponto de retenção próximo à rotatória com o Ernesto Geisel. E na Joaquim Murtinho, o fluxo segue intenso entre Ceará e Zarão. Celso.
0: Obrigado, Vivian.
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com o Guilherme Arantes. Impossível, impossível você não gostar de uma música boa como essa, né? Queen, George Benson passaram por aqui também. 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

0: FM 8:33.
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0: Destaque de hoje é um dos maiores sucessos do Peter Frampton, que ele escreveu em apenas um dia, no mesmo dia que ele escreveu o Show Me The Way, que é outro dos seus grandes sucessos, né? Lá em 24, lá quando ele estava em Bahamas, né? Isso foi lá por 75, 76, mais ou menos, né? Eu tava nas Bahamas, numa casa de um dono de uma gravadora, passando alguns dias aí para ter um momento de relaxamento para compor suas canções, e ele lançou, ele escreveu nessa oportunidade, tanto esse destaque de hoje como Show Me The Way, que também é um grande sucesso do Peter Frampton. Aí ele lançou no primeiro álbum dele, o álbum Frampton, lá de 1985. Olha, não foi de muito sucesso, infelizmente, né? O seu primeiro álbum, mas em 76 ele gravou uma versão ao vivo, né? Num álbum que chamava Frampton Comes Away, Comes Alive, né? Frampton Comes Alive. E essa versão de 76, sim, foi um dos maiores sucessos e até hoje é uma das bases da carreira do Peter Frampton. Tô falando dessa linda, linda, linda, linda música que você tá cantando ao vivo aqui, ó. Baby Love Away. Nossa destaque de hoje, lá de 86 nessa versão.

Morena FM, um dos grandes nomes, né, da banda The Cars, Benjamin Orr, Stay the Night. Todo mundo fala que o Rick Ocasek que era o cara, né, mas esse também, eu acho que era o coração elegante, né, aquela voz mais sofisticada do grupo The Cars, era o Benjamin Orr que você acabou de ouvir aqui na nossa programação, né. Mas a banda acabou se encerrando, né? Tá tudo bem, faz parte do processo. Zé Ramalho e Peter Frampton, com seu sucesso de 1976, no seu álbum ao vivo, um dos grandes sucessos da carreira do Peter Frampton, Baby I'll Never Wait, foi o destaque de hoje na nossa programação musical. E tá chegando no seu rádio o nosso Música e Vinho de hoje.

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2: 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Uma ótima manhã para você. Vamos ouvir agora Last Friday Night, Katy Perry.

Morena FM, ela é a mais querida do momento, né? Olivia Dean, fechando a nossa primeira hora na programação, classe executiva. Man I Need, o nome dessa canção, né? Anotou aí? Man I Need, na versão ao vivo. Essa mulher tá arrebentando, inclusive foi indicada a uma premiação norte-americana ontem, esteve muito bem por lá, se apresentando. Enfim, uma das revelações aí dos últimos tempos, a Olivia Dean, né? Tá tocando muito em todo o nosso planeta chamado Terra. A mulher realmente é um sucesso absoluta. Absoluto, né? Um sucesso absoluto, ó. A querida Olivia Dean, não é a live, tá? É a Olivia mesmo, desde que a gente fala o nome dela. 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

Morning FM Blind Lights do The Weeknd, Carl Carlton com Baby I Need Your Loving, Tina Turner também passando por aqui no nosso Classe Executiva, terça-feira, 26 de maio. Bom dia pro Jamil que tá na audiência, pra Norma Siles também, pra Francine Bernardes, pra todos os amigos, os novos amigos conosco, Elizabeth, Fabiano, Júlio, Conrado também, Sueli Bezerra e todos que estão conosco nessa manhã, curtindo Classe Executiva aqui na Morena FM, a sua Rádio Easy.

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0: É o Bruninho por aqui, o Bruno Mars, I Just Might. Até no Brasil o pessoal chama ele de Bruninho. Virou um brasileiro quando esteve aqui, andou pelo país. Cara, extremamente simples, né? Ou muito bom de marcha, vai saber também, né? Então, 999-410-107, baixe o nosso app, acesse nosso site também, tem promoção por lá, tem novidades todos os dias e tem informação também na Morena FM.
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0: Vivian Krajewski, bom dia mais uma vez.
2: Oi, Celso, bom dia para você, bom dia a todos. A Fundação do Trabalho de Mato Grosso do Sul, a FUNTRAB, está com seleção aberta para vagas na área da construção civil aqui na capital. As oportunidades são para auxiliar de engenharia e encarregado de obras, com salários que chegam a R$ 3.300, além de vale transporte e bônus por produtividade. Os interessados devem procurar a sede da FUNTRAB entre hoje até 2 de junho, com documentos pessoais, carteira de trabalho e currículo atualizado. O atendimento acontece até 1 hora da tarde. Já tem mais Morena News.
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9: Em 1984, os produtores do filme Um Tira da Pesada pediram aos compositores Harold Faltmeyer e Forsey Kate que escrevessem uma música que tivesse um tom de ação. Em 2 dias, os compositores entregaram a música e escolheram para interpretá-la o cantor Glenn Frey. Pronto. Nascia aí um dos maiores clássicos dos anos 80. A música tem um dos melhores riffs de saxofone e uma batida forte nos sintetizadores e guitarra. A mensagem da música diz mais ou menos assim: o fogo está entre nós, nas ruas, dentro da sua cabeça, em cada batida. O fogo está entre nós, pego em flagrante, eu estarei na tua mira.
10: Glenn Frey foi vocalista e um dos fundadores do icônico grupo Eagles. Ele morreu dia 18 de janeiro de 2016 por complicações derivadas de uma artrite reumatoide grave.
9: No sucesso que você não esquece, tema do filme Um Tira da Pesada, de 1985, Glenn Frey e a frenética The Heat Is On. The Heat Is On.

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Michael Jackson, né? O astro do cinema atualmente, né? A biografia do... Não ele, né? Mas o sobrinho dele tá fazendo o papel de Michael Jackson na cinebiografia do Rei do Pop. E é o maior sucesso de bilheteria de 2026. Batendo recordes em cima de recordes, né? De arrecadação, de presença, inclusive. O que refletiu na nossa cultura, né? As músicas, que bom, né? As músicas do Michael Jackson, que há muito tempo ficavam sempre na parada adulto contemporânea, no flashback, elas voltaram também nas paradas de sucesso das atualidades. Então aí, entre as primeiras colocadas em todas as paradas do planeta inteiro, graças à cinebiografia desse grande artista. Bom demais saber que ele tá aí ainda regendo, né? A nossa música, participando, marcando sua presença, mesmo com outra geração já tá assistindo o filme.

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Isso em 88 e se tornou o único single da banda a alcançar o número 1 dos Estados Unidos. E no Reino Unido, a música foi lançada em agosto de 88, alcançou a posição de número 24, isso na UK Singles Chart no mesmo país. Tá aí um grande clássico. A gente encerra este bloco musical e já já tem muito mais.

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3: Sabe que o vinho pode ser destaque por um dia inteiro? Sou Áureo Rigoni.
4: E eu, Deli Andressa.
3: E hoje aqui no Som da Viagem, em mais um episódio da série Em Um Dia, iremos ao Vale do Colchagua, 200 quilômetros ao sul da capital do Chile.
4: Qualquer viagem por lá tem exigências. Começar com um bom café da manhã, beber muita água e zero correria, para deixar o seu fígado bem tranquilo. Garanto que sua alma agradecerá ao final do dia.
3: Lá pelas 11 da manhã, visite uma das muitas vinícolas de um vinho que você goste ou queira conhecer. Reserve 2 horas e se prepare para se encantar pelo lugar, pela dedicação e principalmente pelo produto.
4: Durante a visita, você vai entender que terroir é muito mais do que um termo francês que se refere ao relevo, temperatura, sol, água, solo e ação humana. É um conjunto de elementos e condições que criam a alma de cada vinho.
3: Cumprido o rito do aprendizado, hora da segunda vinícola, que deverá ser escolhida a dedo, a top das galáxias, como diz minha amiga Adélia, porque naquele momento você saberá dos aromas, notas de sabor, da cor e do teor alcoólico, ou seja, vai se sentir um verdadeiro enólogo.
4: E não se esqueça, o almoço é para ser degustado calmamente, prato a prato, devidamente harmonizado com o vinho apropriado, até a sobremesa, concluindo com um café e um licor.
3: Bom, depois desse dia espetacular, a próxima etapa será retornar ao hotel, que, se for charmoso, confortável, estiver entre videiras, tendo a companhia da Cordilheira dos Andes, fará toda a diferença.
4: Dica o Som da Viagem. Você pode visitar o Vale do Colchagua o ano todo, mas atente-se ao período que você quer visitar, pela temperatura, a cor das folhas das videiras, o período de colheita e as montanhas nevadas.
3: Bora para um dia especial no Colchagua? Acompanhe nossas redes sociais e canal no YouTube. Enquanto isso, aproveite o seu dia, faça valer a pena.
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The Calling com Wherever You Will Go aqui na nossa programação, fechando esta primeira hora de música de qualidade para você aqui no Viva Iso, que contribui também para sua qualidade de vida, com toda certeza, né? Boa música é sempre muito bem-vinda.

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Santana com Winning. Antes você ouviu In Excess com Beautiful Girl. Participe com a gente aqui pelo 999410107 e também das nossas promoções. 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

0: You Too com I Still Haven't Found What I'm Looking For, aqui na nossa programação, no nosso Viva Easy. 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Vamos de informação agora.
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0: Olá, Vivian, bom dia para você novamente.
2: Oi, Vera, bom dia para você, bom dia a todos. O Ministério Público de Mato Grosso do Sul deflagrou nesta terça-feira a Operação Crédito Fantasma, que investiga um grupo suspeito de aplicar golpes eletrônicos contra idosos, aposentados e beneficiários do INSS. Segundo as investigações, os criminosos se passavam por gerentes de bancos para convencer as vítimas a fazer transferências via Pix, usando a desculpa de cancelamento de empréstimos ou regularização de contratos. A ação ocorreu em São Paulo, Campinas e Guarulhos, com mandados de prisão e busca e apreensão. De acordo com o MPMS, um dos investigados movimentou mais de R$2.300.000 durante o esquema criminoso. Todas as informações você confere no nosso portal Primeira Página.
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0: roupa nova aqui no nosso Viva Easy com sapato velho. 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Você continua por aqui com a gente no nosso Viva Easy. Tem mais agora.
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0: Bryan Adams, Rod Stewart, Sting, All for Love.

0: Cliff, I can see clearly now. Nós temos agora a bela mensagem do Pense Nisso.
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Peito Revoada. Você já observou uma daquelas árvores comuns, altas, quando estão repletas de pássaros em seus galhos? As aves pousadas preenchem os espaços, e mesmo os ramos mais secos parecem ganhar vida com a visita animada dos pequenos seres. A árvore ganha movimentos que não possuía, ganha sons que não era capaz de emitir. A vida se soma à vida. A árvore nunca foi tão exuberante. Mas, sem avisar, sem aparente razão, subitamente todos eles resolvem bater em revoada ao mesmo tempo. Outro belíssimo espetáculo de se ver. Coordenados, sem medo, obedecendo a um comando interno que lhes faz desafiar os ares a todo instante, eles voam. Eles voam buscando seus destinos, continuando a desempenhar seu importante papel na criação. Mas e a árvore? Normalmente nem mais a notamos.

0: outro, pai de fulano, mãe de Beltrana. E quando chega a vez dos nossos próximos, nos damos conta de que todos teremos que partir um dia. Sentimos-nos então como a árvore que perdeu todos os pássaros que cantavam e brincavam em seus braços. Sentimos-nos minguados, desfolhados, silenciosos. É de se compreender a tristeza da árvore. Necessário lembrar, vez ou outra, que os pássaros não pertencem às árvores, que não fazem parte dela, como o tronco, a galhada ou as folhas. São visitantes passageiros que fizeram breve morada ali, em seu aconchego verdejante, antes de seguir suas jornadas pelo espaço sem fim. Assim poderíamos perguntar: deve a árvore sofrer com as revoadas frequentes da existência, ou se alegrar com os belos voos de seus novos amigos passarinhos? A resposta é admirável. Ela precisa das duas coisas. Não há mal algum em sofrer. As almas mais sensíveis sofrem a ausência e a despedida. Choram as lágrimas da gratidão, das boas lembranças e da falta das energias do outro. Mas também porque amam, choram de alegria pela libertação, pela beleza de um voo que é certo para todos, pois é voo de final de uma etapa e início de uma nova. É um voo de renovação. Curioso é que somos, ao mesmo tempo, árvore e passarinho, e conhecemos a história a partir dos dois pontos de vista. Bate em nós, vez ou outra, essa melancolia das revoadas, quando o olhar se detém apenas nas árvores esvaziadas que ficaram. Que os momentos difíceis que temos enfrentado possam nos ensinar algo importante. A nossa vida e tudo que nela há é um privilégio. Somos agraciados a todo instante. Que possamos valorizar cada momento, cada indivíduo que passa em nossa vida, cada oportunidade. Façamos isso todos os dias. Pense nisso, mas pense agora. Chegamos assim ao final de mais um Pense Nisso. 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
1: E a música da vida de hoje é linda. Bonovox com Luciano Pavarotti, Miss Sarajevo.

0: Bonovox, Luciano Pavarotti com Miss Sarajevo. Essa música é linda demais. Encerra assim mais essa edição do nosso Viva Easy. Foi também a música da vida desta terça-feira. Continue com a gente acompanhando a programação com música de qualidade que agora te faz companhia no seu momento de pausa aí do seu dia.
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0: Entrando no ar na hora do almoço, excelente almoço para você, obrigada pela sintonia.
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0: Com Andy Gibb, Don't Throw It All Away.

0: 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Antes, Peter Cetera e Amy Grant com The Next Time I Fall. Nós temos agora informações das nossas ruas, vamos saber como é que está o nosso trânsito. Falamos com Vivian Krajewski.
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0: Oi, Vivian, bom começo de tarde para você.
2: Oi, Vera, uma ótima tarde para você também, para todos. A Avenida Fernando Correia da Costa está com trânsito intenso no cruzamento com a Rui Barbosa para quem está em direção aos bairros. Outro ponto que está também nesse mesmo sentido, no cruzamento com a Rui Barbosa, é a 15 de novembro. A rua Ianduí, nesse momento, está bem lenta, viu? Isso em frente ao Mercadão Municipal de Campo Grande. Outra via que está intensa é a Rua Bahia, aliás, em uma grande extensão dela. Na Manuel Inácio de Souza, bem no cruzamento com a Rua Goiás, o trânsito está parado. E lá na Ceará, o maior fluxo está entre as avenidas Afonso Pena com Mato Grosso. Vera.
0: Ok, Vivian, obrigada.
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programação do nosso Na Hora do Almoço. É sempre o seu melhor acompanhamento para você que participa com a gente aqui pelo 999410107. Sempre muito obrigada pela sua sintonia. 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

Lisa Stansfield e Cool and the Gang com Too Hot aqui na nossa programação. Vai encerrando a primeira hora do seu melhor acompanhamento.

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Marisa Monte, amor, I love you, na programação do seu melhor acompanhamento. 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

0: instantâneo com o antismo de Breathe Again. Nós vamos agora de informações, mais uma edição do Morena News no ar. Voltamos a falar com Vivian Krajewski.
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0: Oi, Vivian, boa tarde para você novamente.
2: Oi, Vera, boa tarde mais uma vez para você e para todos. Você aí já se imaginou trabalhando na área do agro? As inscrições para cursos de graça do Senar terminam hoje. Ao todo, são oferecidas 440 vagas em 13 municípios de Mato Grosso do Sul. Há oportunidades nas áreas de agropecuária, florestas, zootecnia, agronegócio e segurança do trabalho no agro. Os cursos têm duração média de 2 anos e a maior parte das turmas funciona no formato semipresencial, o que facilita o acesso de quem mora em diferentes regiões do estado. As vagas estão distribuídas em vários municípios, além de formação presencial aqui na capital e em Três Lagoas. No portal Primeira Página tem uma reportagem com um link para você se inscrever.
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dela, né? Essa música, que foi gravada em 1986, recebeu uma indicação ao Grammy de melhor performance vocal pop feminina. E tem videoclipe que acompanha o vídeo, dirigido por Patricia Burch. Esse foi mais um sucesso aqui na nossa programação e já já tem muito mais aqui dentro do nosso Na Hora do Almoço.

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Muito bem, fechamos mais uma hora da nossa programação com Ira e Pete, Eu Quero Sempre Mais. Ouvimos ainda, fechando este bloco musical, a Irene Cara com Flashdance, para rebobinar as melhores lembranças. Já já, começamos mais uma hora da nossa programação com Michael Jackson e um grande sucesso dos anos 80.

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como eu costumo dizer, sucesso não tem prazo de validade. Estamos lá pro início dos anos 90. Essa é de 1990, Paralamas do Sucesso com Kaleidoscópio. Grande sucesso do Paralamas para você. Ouvimos Dancing Queen, ABBA e Michael Jackson. Uma sequência de muita classe na nossa tarde de terça-feira, 26 de maio. Já já tem Lindsay Buckingham com mais um sucesso. E vamos juntos hoje até às 7h30 da noite. Que prazer, que satisfação, que privilégio estarmos juntos em 107.1.

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Young Thug, aqui no nosso Sequência, Havana. Ouvimos também neste bloco KT, Tunstown com Suddenly I See e Lindsay Buckingham. Foi a primeira atração. Já já mais uma edição do nosso Morena News para você ficar por dentro de tudo que tá rolando aqui em Campo Grande, no Brasil e no mundo.

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0: É hora de atualizar as informações com a nossa repórter Alexia Schumacher. Olá, Alexia, muito boa tarde.
2: Olá, Júlio, boa tarde, ouvintes. Apontado como um dos chefes do PCC, Gerson Palermo foi preso nesta terça-feira na Bolívia. Foragido há 6 anos, Palermo estava na lista dos criminosos mais procurados do país. A prisão foi uma ação conjunta entre a Polícia Federal e a Polícia Boliviana. A expectativa é de que ele seja expulso da Bolívia ainda hoje. Palermo acumula penas que somam quase 126 anos de prisão por crimes como o sequestro de um avião da VASP nos anos 2000 e tráfico internacional de drogas. Ele estava foragido desde abril de 2020, quando conseguiu uma decisão de prisão domiciliar em um plantão judicial em Mato Grosso do Sul, assinada pelo então desembargador Divoncir Maran. A soltura levou menos de 40 minutos. 5 horas após deixar a cadeia, Palermo rompeu a tornozeleira eletrônica e fugiu. Por causa dessa decisão, o magistrado foi punido pelo CNJ com aposentadoria compulsória em fevereiro deste ano. A qualquer momento a gente retorna com mais atualizações sobre a prisão de Gerson Palermo. O Morena News volta já.
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Dentro do Mar. O penúltimo bloco do Sequência terminou. Ouvimos também Joss Stone com Right to Be Wrong e Bryan Adams passou por aqui. Vamos juntos? Já já tem a hora do café. Faremos aquela pausa tão esperada para um cafezinho, para retomar o ânimo, o fôlego e terminar nessa terça-feira, 26 de maio, para você que está no trabalho. Olha, de confraternizar com os colegas de trabalho. Aquela pausa, fazer uma pausa para um balanço do dia. E claro, né, para quem está em casa, aumentar o volume, curtir essa sequência musical especial e sentindo aquele aroma gostoso do melhor café. Já já eu volto com mais sucessos e o Paulo Vaz conta uma história bem interessante de um sucesso que você não esquece.

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3: 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Olá, tudo bem? Estamos de volta com mais uma edição do Sucesso que você não esquece. Eu sempre digo aqui que por detrás de uma grande música sempre tem uma boa história. Então vamos para mais uma bela música e uma ótima história. Can't Help Falling in Love, imortalizada pela voz de Elvis Presley, pertenceu à trilha sonora do filme Blue Hawaii, de 1961. A revista Rolling Stone classificou a canção como a quinta melhor música de Elvis de todos os tempos, enquanto a revista Billboard elegeu a música como a 50ª canção de casamento mais popular. Can't Help Falling in Love foi composta por Ugo Peretti, Luigi Creatore e George David Wise, com base na criação francesa Plaisir d'Amour, uma composição popular criada em 1784 por Jean-Paul Eugène Martini. Vamos ouvir um pedacinho da obra de Jean-Paul. A balada sublinha diversas vezes a incapacidade do sujeito de resistir à paixão. Assim como um rio corre em direção ao mar, a paixão pela amada está destinada a acontecer, queira ele ou não.

0: feito o que ele queria. Tentou uma.
1: Only fools rush in.
2: Ok.
0: Tentou a 58ª.
2: What? Ok. Ok.
0: No sucesso que você não esquece, de 1961, na 59ª tentativa, o clássico que é impossível não se apaixonar. Can't Help Falling in Love, Elvis Presley. 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

Can't Help Falling Love foi a última música que Elvis interpretou ao vivo em seu show em Indianápolis, no Market Square Arena, em 26 de junho de 1977. Isto é, 6 semanas antes da morte do rei do rock. Eu sou Paulo Vaz e aguardo a sua audiência no próximo O Sucesso Que Você Não Esquece. Bye, bye.

0: As the World Falls Down. Fechamos mais uma edição do nosso Sequência de Classe desta terça-feira, 26 de maio. Um sucesso que você não esquece, a história de Can't Help Falling in Love, do grande Elvis Presley. O nosso Sequência volta amanhã, quarta-feira, meio de semana, a partir das 14h, comigo, Júlio Arruda, aqui na Morena FM.
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0: Será uma satisfação indescritível a sua companhia para a gente tomar um cafezinho gostoso, curtir uma excelente playlist musical. É a nossa super terça-feira que vai acontecendo, vai se desenvolvendo nas tardes da Morena FM. Vamos juntos, o nosso A Hora do Café já está no ar.
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0: E para começar, um clássico, Scorpions com The Wind of Change.

A hora do café no ar, Stephen Sanchez com Until I Found You foi a primeira atração do nosso A Hora do Café, juntamente com The Cars, Drive, um clássico, e Scorpions foi a primeira deste bloco. Vamos juntos com A Hora do Café até as 5h30 aí, já tá sentindo o sabor e o aroma do melhor café, em ótima companhia, em casa, com a família, que clima aconchegante, gostoso, né? 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Já já eu volto com o nosso destaque, tem a música do dia.

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6: A nossa música do dia é um clássico atemporal lançado pelo cantor e guitarrista inglês Peter Frampton em 1975. Frampton compôs a canção no final de tarde, enquanto descansava em uma rede sob uma palmeira em Nassau, nas Bahamas. Ele usou o pôr do sol e a natureza ao seu redor como um diário, o que explica as referências às sombras que crescem, vagalumes e a transição do dia para a noite. O nosso destaque é a nossa música do dia, Peter Frampton com Baby, I Love Your Way.

Essa é a Natalie Imbruglia com Torn. Fechamos mais um bloco do nosso A Hora do Café. E aí, como é que tá a sua tarde de terça-feira, 26 de maio, ainda início de semana? Espero que esteja tudo maravilhosamente bem, com muita saúde, desenvolvendo as suas atividades profissionais de forma produtiva e com excelência. Isso é muito bom. Para quem está pelas ruas de Campo Grande, que bom essa sua carona, viu? Dirija com cuidado, chegue bem ao seu destino. Ouvimos o nosso destaque, a nossa música do dia, Peter Frampton com Baby, I Love Your Way. Já já eu volto com mais informações, tem mais uma edição do Morena News para você.

0: 4h32.
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0: É hora de atualizar as informações. De volta, nossa repórter Alexia Schumacher, mais uma vez, boa tarde.
2: Boa tarde mais uma vez para você e a todos. Termina na próxima segunda-feira, dia 1º de junho, o prazo para o produtor rural de Mato Grosso do Sul realizar a declaração semestral de rebanho e a atualização cadastral da Iagro. Até o momento, o índice de adesão no estado está baixo, em pouco mais de 63%. Regiões importantes como Dourados e Maracaju sequer atingiram metade dos produtores regularizados. A campanha é obrigatória para quem tem saldo de animais de qualquer espécie. Quem perder o prazo fica sujeito a multas e ao bloqueio da emissão da GTA, o que impede o transporte e a venda do rebanho. O procedimento é de graça e pode ser feito online pelo sistema e-saniagro ou presencialmente em uma unidade da Iagro. Aproveite também para registrar a vacinação contra a brucelose. Dúvidas podem ser enviadas para o 67 998 75 37 96. Já tem as atualizações do trânsito e no Happy Hour você vai acompanhar muito mais conteúdos. Até lá.
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0: Sucesso do Mortiva aqui no nosso A Hora do Café, Rome Wasn't Built in a Day. Ouvimos também neste bloco, penúltimo da hora 4 da nossa programação, tivemos Sade com By Your Side e Roxy Music. 999-410-107 para você deixar o seu boa tarde, fazer a sua sugestão musical. Diz aí, como está a sua tarde de terça-feira, 26 de maio? FM 4:47.
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6: E eu, Deli Andressa.
5: E hoje aqui no Som da Viagem, em mais um episódio da série Em Um Dia, iremos ao Vale do Colchagua, 200 quilômetros ao sul da capital do Chile.
6: Qualquer viagem por lá tem exigências. Começar com um bom café da manhã, beber muita água e zero correria, para deixar o seu fígado bem tranquilo. Garanto que sua alma agradecerá ao final do dia.
5: Lá pelas 11 da manhã, visite uma das muitas vinícolas de um vinho que você goste ou queira conhecer. Reserve 2 horas e se prepare para se encantar pelo lugar, pela dedicação e principalmente pelo produto.
6: Durante a visita, você vai entender que terroir é muito mais do que um termo francês que se refere ao relevo, temperatura, sol, água, solo e ação humana. É um conjunto de elementos e condições que criam a alma de cada vinho.
5: Cumprido o rito do aprendizado, hora da segunda vinícola, que deverá ser escolhida a dedo, a top das galáxias, como diz minha amiga Adélia, porque naquele momento você saberá dos aromas, notas de sabor, da cor e do teor alcoólico, ou seja, vai se sentir um verdadeiro enólogo.
6: E não se esqueça, o almoço é para ser degustado calmamente, prato a prato, devidamente harmonizado com o vinho apropriado, até a sobremesa, concluindo com um café e um licor.
5: Bom, depois desse dia espetacular, a próxima etapa será retornar ao hotel, que, se for charmoso, confortável e estiver entre videiras, tendo a companhia da Cordilheira dos Andes, fará toda a diferença.
6: Dica o Som da Viagem. Você pode visitar o Vale do Colchagua o ano todo, mas atente-se ao período que você quer visitar, pela temperatura, a cor das folhas das videiras, o período de colheita e as montanhas nevadas.
5: Bora para um dia especial no Colchagua? Acompanhe nossas redes sociais e canal no YouTube. Enquanto isso, aproveite o seu dia, faça valer a pena.
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Essa música embalou gerações, romances, paixões. Foreigner com I Want to Know What Love Is. Fechamos mais uma hora da programação e mais uma hora do nosso A Hora do Café. Ouvimos também Elton John com Empty Garden. Vamos juntos até às 7:30 da noite. Temos mais meia hora do nosso A Hora do Café. E tem também para você a partir das 5:30 o Happy Hour. Agora tem música e vinho na programação.

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2: Sofênia é a união dos nomes das filhas do fundador da Finca Sofênia, Sofia e Eugênia. Finca Sofênia é uma das mais reconhecidas vinícolas da Argentina, com vinhos de alta complexidade, elegância e riquezas aromáticas. A linha Sofênia Estate passa por 12 meses de carvalho francês. São 5 variedades disponíveis. Os tintos Malbec, Cabernet Sauvignon, Merlot e Syrah e o vinho branco da uva Chardonnay. Degustei o Sofênia Estate Malbec de vinhedos de 1.200 metros de altitude. Maceração de 15 dias para extrair mais estrutura e complexidade ao vinho. É um vinho super intenso, com a coloração violeta, daquelas de manchar a língua e a taça. Fruta madura no nariz, frutas secas, mentolado, taninos doces e volumosos como um grande Malbec. O Sofênia 2016 já chegou ao auge de 96 pontos pela revista inglesa Decanter. E a última safra disponível, a 2018, está em 92 pontos pelos críticos Tim Atkin e James Suckling. Um super Malbec para você degustar. Tá certo que a Argentina não é só de Malbecs, mas produz os melhores. Uma ótima sugestão para você. Lembre-se sempre de manter a moderação. E uma ótima tarde para você. Vamos ouvir agora Listen to the Music, Doobie Brothers.

A melhor música para o melhor fã, Morena FM, a sua Rádio Easy. Um alô muito especial para você que liga e se liga com a gente todo dia, o tempo todo, aqui na programação 107.1. Ouvimos One Republic, fechando mais um bloco da nossa programação, penúltimo da Hora do Café, desta terça-feira, com I Ain't Worried. Daryl Hall e John Oates com o Man Eater também foi atração por aqui. Você que está pelas ruas de Campo Grande, saindo do trabalho, buscando os filhos na escola, dirigindo pelas ruas de Campo Grande, fique atento, já já tem atualizações do trânsito para você.

0: Morena FM, 5 horas e 15 minutos.
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0: Direto das ruas de Campo Grande, a nossa repórter Alexia Schumacher atualiza as informações. Oi, Alexia, boa tarde.
2: Olá, Júlio, boa tarde mais uma vez para você e a todos que estão acompanhando a Morena FM. Eu estou aqui no cruzamento das rotatórias das avenidas Senador Antônio Mendes Canali, Guri Marques, Dr. Olavo Vilela de Andrade com a Costa e Silva. Nesse momento, o trânsito aqui já começou a ficar mais lento, porque são muitos os veículos pesados, como ônibus e caminhões, e os automóveis e motos que estão no meio disso tudo. Você que vai para os bairros já pode se preparar e buscar rotas alternativas, porque a partir de agora o trânsito aqui nesse ponto, nesse trecho, está ficando mais lento. Já já eu volto com outras informações do trânsito.
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0: sucessos da Aretha Franklin, Respect. Para fechar o nosso A Hora do Café desta super terça-feira, música temporal que atravessa gerações. Ouvimos também R.E.M. com Shine Happy People, Santana e Michelle Brandt e Lulu Santos neste último bloco da Hora do Café, que volta amanhã, quarta-feira, meio de semana, a partir das 16h, aqui na Morena FM.
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0: Muito bem, estamos chegando para o Happy Hour desta terça-feira, 26 de maio de 2026. Hoje, excepcionalmente, eu, Júlio Arruda, estarei contigo até às 19h30. Já já o Edgar Scaff está de volta para te fazer companhia no Rap, as nossas tardes aqui da Morena FM. Vamos juntos, então, até às 19h30? Happy Hour na sua Rádio Easy. Agora em Campo Grande, temperatura na casa dos 24 graus. Uma tarde, né? Finalzinho de tarde com um clima ameno, aprazível, super agradável. Vamos aos nossos destaques de hoje. O mundo da música celebra simultaneamente o centenário do nascimento do genial trompetista Miles Davis e lamenta a perda de Sonny Rollins. Festival de Yoga acontece em junho em Campo Grande. Inscrições estão abertas. O que explica a resistência da Grande Pirâmide de Gizé aos terremotos? Pela primeira vez, o Brasil ingressa no grupo de países com muito alto desenvolvimento humano. Avanços foram desiguais. Ainda tem o trânsito, os indicadores econômicos e as notícias do esporte. O nosso Happy Hour de terça-feira já está no ar.
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0: A primeira do rap de hoje é Eric Clapton.

107.1, Morena FM Easy, prazer em ouvir rádio. Esse é o primeiro bloco do nosso Happy Hour desta terça-feira. Que bom ter a sua companhia, é sempre um prazer, uma satisfação, um privilégio estarmos juntos aqui na Morena FM. Ouvimos o Freddie Mercury com I Was Born to Love You. Também ouvimos o Eric Clapton com My Father's Eyes. O Brasil entra pela primeira vez na faixa de desenvolvimento humano considerada muito alta, segundo o novo relatório da ONU. O país chega ao índice de 0,805 em 2024, o maior da série histórica. Para ter uma ideia, em 2012 o indicador era de 0,744. O IDH leva em conta três fatores principais: expectativa de vida, acesso à educação e renda da população. Quanto mais perto de um, melhor o resultado. O relatório aponta avanços consistentes e diz que o Brasil de hoje é muito diferente do país de décadas atrás, mas também deixa um alerta: as desigualdades entre regiões, gênero e raça ainda seguem como um dos grandes desafios para os próximos anos. Vamos juntos até às 7h30 aqui no nosso Rap. Grande abraço para o nosso amigo Alex e também para Evelyn, curtindo a programação Happy Hour desta terça-feira. Vamos juntos? Tem muita música, muita informação no seu rádio. Agora são 5h48 em Campo Grande. Já já tem mais sucessos no nosso Rap dessa super terça-feira. Vamos juntos!

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0: Deu muito certo, né? Tribalistas, Velha Infância, o Arnaldo Antunes, a Marisa Monte e o Carlinhos Brown. Passando aqui no nosso rap, agora pontualmente 6 da tarde em Campo Grande. Início de noite, que a sua noite de terça-feira seja muito agradável. Você possa celebrar coisas boas, muita saúde, muita harmonia, muita paz pra você. Ouvimos ainda The Cranberries com Dreams, aqui em nossa programação. Vamos juntos até às 7:30 da noite no nosso rap desta terça-feira. Bora falar da previsão do tempo. A quarta-feira será de tempo firme e calor em Campo Grande. O dia até começa com maior variação de nuvens pela manhã, mas à tarde o sol ganha força e a temperatura sobe, com máxima na casa dos 28 graus. No restante do estado, o avanço da chuva perde força devido à circulação de ventos. Pancadas isoladas e de baixo volume ainda podem ocorrer em algumas cidades, mas sem risco de temporais. Tempo bom, tranquilidade aí para nossa quarta-feira, não é? 99941-0107. Você pode interagir com a gente e a sua mensagem é sempre muito bem-vinda. E a gente vai construindo tardes e noites interativas, informativas e musicais na Morena FM.
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0: os grandes sucessos da atualidade, Alex Warren com Burning Down, aqui no nosso Happy Hour. Ouvimos também Ahá, I Call Your Name. E aí, o Paralamas do Sucesso com Envelheço na Cidade, Bee Gees. Vamos com informações do nosso rap. A crise política e os intensos protestos na Bolívia atrasaram a extradição de Gerson Palermo, apontado como um dos chefes do PCC. Preso na manhã desta terça-feira na região de Santa Cruz de la Sierra, a expectativa da Polícia Federal era que o criminoso fosse entregue ao Brasil ainda hoje. Mas a operação foi adiada para esta quarta-feira. A primeira estratégia das forças de segurança era trazer Palermo por terra até Corumbá, na fronteira com o Mato Grosso do Sul. No entanto, devido aos bloqueios de estradas provocados pela crise boliviana, o deslocamento terrestre foi descartado por segurança. Agora, as autoridades negociam um translado aéreo para trazer o traficante direto para o sistema penitenciário federal. Gerson Palermo estava foragido há 6 anos e figurava na lista dos criminosos mais procurados do país. Condenado a quase 126 anos de prisão, ele fugiu em abril de 2020 após obter um habeas corpus domiciliar durante um plantão judicial em Mato Grosso do Sul. Poucas horas depois de deixar a máxima em Campo Grande, ele rompeu a tornozeleira eletrônica e desapareceu. A prisão de hoje foi uma ação conjunta entre a Polícia Federal e a Polícia Boliviana. Vamos juntos no nosso rap de hoje? São 6h24 em Campo Grande, até as 7h30. Tem muita música e informação no seu rádio. Vamos juntos! Sempre muito bom ter a sua companhia.
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0: É hora de atualizar as informações do trânsito com a nossa repórter Alexia Schumacher. Oi, Alexia, boa noite.
2: Oi, oi, Júlio. Oi, fãs da Morena FM. Trago alerta de acidente na Toros Puxian. Aconteceu alguns instantes atrás. As vítimas já foram socorridas pelo corpo de bombeiro. Aliás, uma vítima, o condutor da moto. A condutora do carro estava apenas abalada porque o acidente foi bem forte. A moto ficou presa na porta do carro dessa condutora. Mas para fazer a retirada dessa moto da porta do carro, o trânsito por lá está interditado. Só está rodando apenas uma pista, porque precisa do corpo de bombeiros com os instrumentos corretos para fazer a retirada da moto. Logo mais para frente, em direção já vindo para a Avenida Bom Pastor, aconteceu outro acidente bem na rotatória ali da Rita Vieira, onde tem um posto de combustível. Por ali, outro acidente, o condutor caiu no meio-fio, aliás, no canteiro. Por ali também o movimento está bastante complicado. Para onde sai? Para Avenida Três Barras, Rita Vieira, todo esse trecho aí está complicado neste momento. Então, um alerta para os condutores que estão seguindo para essa direção. Amanhã estarei de volta com outras informações do trânsito. Ótima noite para todos nós e até lá.
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3: Nosso Drops do Isto é Rock and Roll, The Police.

0: Iraque e os Cubanos. Agora são 6h34 em Campo Grande. Edição do Happy Hour de terça-feira, 26 de maio. Ouvimos também no nosso Drops do Isto é Rock and Roll, The Police com Don't Stand So Close to Me. 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Já já eu volto com mais sucessos no nosso Happy Hour. Muito obrigado, uma ótima noite para você. Vamos juntos, até às 7h30.
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0: Muito bem, é hora da gente ficar por dentro dos indicadores econômicos. E existe uma tensão no mercado, é isso mesmo, viu? Os Estados Unidos atacaram alvos militares no sul do Irã, gerando incertezas nas negociações de paz e deixando o preço do petróleo instável nesta terça-feira. Aqui no Brasil, o Congresso Nacional adiou a votação da proposta que prevê o fim da escala de trabalho 6x1. Já no Senado, a pauta do dia é a renegociação de dívidas do agronegócio. Vamos às cotações. O dólar fechou a sessão desta terça-feira em alta de 0,18%, cotado a R$ 5,02. O euro avançou 0,1%, cotado a R$ 5,84 para a venda. O Ibovespa teve queda de 0,69%. Aos 166.589 pontos, são as informações do mercado financeiro.
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0: Jota Quest com Imprevisível aqui no nosso Happy Hour. Agora 6h45 em Campo Grande. Uma ótima noite pra você. Os vocais do Colin Ray no Man at Work, The Wonder. Com mais de 4.600 anos, a Grande Pirâmide de Gizé continua resistindo a terremotos. E um novo estudo egípcio agora explica melhor esse feito. Os pesquisadores do Instituto Nacional de Pesquisa em Astronomia e Geofísica do Egito descobriram que o segredo está menos nas pedras e mais no jeito como elas foram organizadas. A base larga, o formato em pirâmide e o encaixe dos blocos ajudam a espalhar a energia dos tremores em vez de concentrar o impacto em um só ponto. Na prática, enquanto muitas construções rígidas racham, a pirâmide consegue absorver e redistribuir toda essa força. E o mais impressionante, tudo isso foi feito sem cálculos modernos, só com observação, experiência e muitas gerações de testes na construção. As pirâmides do Egito continuam despertando curiosidade e ainda guarda os seus mistérios, não é mesmo? Muito bem, agora vamos falar aqui de promoção, porque chegou a hora, né? 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Já voltamos para o último bloco da hora 6 da nossa programação.
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5: Está começando mais um Cerveja para Descontrair. E hoje nós vamos falar de uma cerveja muito exótica, que é as cervejas de fermentação espontânea, a Lambic e Guise. Na verdade, essas cervejas têm um processo bem diferente de produção da cerveja tradicional. Normalmente, elas recebem leveduras no primeiro estágio de produção, são fermentadas em tanques abertos e depois, posteriormente, passam por outro processo de fermentação, que é chamada fermentação espontânea, onde não é adicionado nenhum tipo de levedura e o ar contém fungos e bactérias que fazem esse processo de fermentação natural. Isso só é possível na Bélgica em função de uma combinação de fatores. Na Bélgica existem muitos pomares de cerejas, de maçãs, e eles atraem muitas leveduras para as próprias cervejarias poderem utilizar. Então é comum esse tipo de cerveja lá. Algumas cervejarias produzem Lambics e Guise há praticamente 200, 300 anos, e essas cervejas têm uma fermentação, como a gente disse, muito prolongada. Normalmente, uma Guise, ela é um blend de Lambics de 1, 2 ou 3 anos de fermentação. Isso mesmo, uma cerveja pode ficar até 3 anos em processo de fermentação. A característica principal dessas cervejas são as notas ácidas, cítricas e vinificadas. Normalmente se utiliza algum tipo de fruta, típicas das regiões da Bélgica, como cereja e framboesa, para poder trazer um pouco mais de equilíbrio a essas cervejas. São garrafas que normalmente têm um custo um pouco maior no mercado, mas são cervejas extremamente complexas e vale muito a pena degustá-las, porque é uma experiência sensorial. E aí, gostou do nosso programa de hoje? Vamos ficando por aqui. Eu agradeço a sua audiência e você já sabe, cerveja para descontrair com moderação e responsabilidade.
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0: Um dos clássicos da Legião Urbana, Pais e Filhos, aqui no nosso rap. Ouvimos também Aerosmith no nosso clássico do ouvinte, I Don't Want to Miss a Thing. São 7:02 em Campo Grande, ótima noite de terça-feira para você. Vem aí a terceira edição do Festival de Yoga Vida Saudável. O evento gratuito acontece no dia 21 de junho, um domingo, a partir das 7:00 AM no Parque das Nações Indígenas, em Campo Grande, celebrando o Dia Internacional do Yoga. A programação terá caminhada, dança, além de aulas especiais para crianças, idosos e pessoas com mobilidade reduzida. Uma manhã inteira dedicada ao equilíbrio do corpo e da mente, em contato com a natureza. Para participar, basta fazer a sua inscrição antecipada pelo site kmaisclube.com.br. Garanta a sua vaga. É isso aí, bora praticar saúde, vida saudável, que é bem interessante, né? Estamos juntos para a última meia hora do nosso Happy Hour desta terça-feira, 26 de maio. Já finalizando mais um mês. Essa semana as temperaturas em elevação, depois daqueles dias frios, né? Um calorzinho de leve para nossa Campo Grande. Eu já volto com mais músicas no rap desta terça-feira. Vamos juntos, sempre!
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0: Muito bem, na corrida Sangue Bom, o desafio é chegar até a linha de chegada. 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Vamos dando continuidade ao nosso Happy Hour dessa super terça-feira.
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0: Continuamos com o Happy. Phil Collins, Everyday.

0: Rio, Queen, a voz do Fred Mercury, saudoso, Love of My Life. Agora são 7 horas e 15 minutos da nossa noite de terça-feira. Aqui no Happy Hour ouvimos também Phil Collins com Everyday. Vamos juntos nessa super noite até as 7h30, né? Temos mais músicas para você na sequência. Vamos falar da Copa do Brasil. A Copa do Brasil 2026 já tem os confrontos das oitavas de final. O sorteio foi realizado pela CBF e definiu duelos pesados, incluindo clássico carioca e encontros entre campeões nacionais. Entre os destaques, Fluminense e Vasco se enfrentam, enquanto Corinthians pega o Internacional. Também estão no caminho Grêmio e Mirassol, Fortaleza e Palmeiras, além de Cruzeiro e Chapecoense. Os jogos de ida estão previstos para 1º e 2 de agosto e a volta para os dias 5 e 6. As datas oficiais ainda serão confirmadas. Quem avançar segue para um novo sorteio que vai definir o chaveamento até a decisão e tem motivo extra para brigar pela classificação. Cada clube garante R$3 milhões nesta fase. É uma boa grana, né? Realmente, confrontos pesados, clássicos, é a Copa do Brasil. Quem gosta de um bom futebol tem que curtir. Afinal, esse ano tem Copa do Mundo, já, né? A partir do dia 13 de junho, apesar aí das desconfianças com a escalação, a convocação, vamos torcer pelo Brasil, não é mesmo? 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

More Than a Feeling, Boston. Estamos encerrando mais uma edição do nosso Happy Hour. Muitíssimo obrigado por sua audiência. Estivemos juntos no Sequência de Classe, A Hora do Café e também no Rap desta terça-feira, 26 de maio. A gente se encontra amanhã a partir das 14h30 aqui na Morena FM para mais uma super tarde, noite informativa, interativa e musical. Paulo Barbosa já está por aqui, daqui a pouco ele comanda clássicos da Morena FM e também o Easy Night. Desejo uma excelente noite para você. Minha última de hoje, No More Boleros. Essa música é muito linda e faz a gente relembrar bons momentos, né?

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3: Muito bem. Boa noite para você ligado aqui em 107.1, noite de terça-feira, dia 26 de maio. É um prazer fazer parte da sua noite. Começando mais uma edição do Clássicos da Morena FM, depois da companhia do Júlio Arruda aqui no Happy Hour, também na hora do café, sequência de classe. Você que curtiu aí boa música e informação, a gente segue agora com as velhinhas, as músicas do passado, aquelas que fazem arrepiar, que trazem boas lembranças, músicas que mexem com a sua memória afetiva. Tudo isso agora no Clássicos da Morena FM. É a partir das 22 horas, tem Easy Night. Ficaremos juntos até a meia-noite com as melhores músicas aqui na sua original. Para você participar e interagir com a Morena FM, nosso WhatsApp já está à sua inteira disposição. 99941-0107. Então, prepare-se, apertem os cintos, vai começar a nossa viagem. Clássicos da Morena FM já está no ar.
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3: Abrindo clássicos com Duran Duran, A Matter of Feeling. Agora são 7h35, uma excelente noite de terça-feira para você.

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